Mundo Livre, sua rádio de atitude sonora com Foo Fighters, Best of You. Antes, Pet Shop Boys, West End Girls e ainda Michael Jackson, Smooth Criminal. Muito bem, vem chegando na sequência a Voz do Brasil e logo depois, às 10 da noite, a gente se reencontra para muito mais atitude sonora aqui nas Ondas da Mundo. Te espero, hein?

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1: Olá, boa noite.
2: Boa noite para você que nos acompanha em todo o país.
1: Quinta-feira, 20 de agosto de 2026.
2: Vamos aos destaques do dia.
1: Estratégia brasileira para inteligência artificial.
2: Ações incluem a compra de um supercomputador para processamento de IA, formação de profissionais e transferência de tecnologia.
1: Transferência eletrônica de veículos.
2: Nova resolução estabelece regras para a operação digital de compra e venda de carros.
1: E vamos saber mais sobre a atualização da lei seca com o secretário nacional de trânsito, Adroaldo Catão.
3: Prever a possibilidade de certificar os chamados drogômetros, equipamentos para aferir a presença de outras substâncias que estão, no momento da abordagem, atrapalhando a capacidade psicomotora e impedindo direção mais segura.
2: Setor elétrico se prepara para efeitos do El Niño.
1: A atuação quer dar mais segurança ao sistema. Luciana Colares de Holanda.
4: Para aumentar a segurança do sistema, o Comitê de Monitoramento do Setor Elétrico aprovou a antecipação de 1,8 gigawatts de capacidade.
2: E você vai saber como escolher eletrodomésticos e eletrônicos mais econômicos para a sua casa.
1: Na apresentação da Voz do Brasil, Luciana Vasconcelos e Luciano Seixas.
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1: Um supercomputador para desenvolver inteligência artificial em grande escala.
2: Além de parcerias com outros países para capacitação e desenvolvimento dessa tecnologia.
1: Ações anunciadas hoje que fazem parte do Plano Brasileiro de Inteligência Artificial.
5: Entre as ações anunciadas nesta quinta-feira, está a aquisição por meio de edital competitivo de um supercomputador para treinar modelos e desenvolver inteligência artificial em larga escala. O equipamento vai alcançar cerca de 7.200 petaflops, ou seja, será capaz de fazer cerca de 7,2 quintilhões de operações matemáticas em apenas um segundo e deve figurar entre as 10 maiores máquinas do mundo em capacidade de processamento de IA. A ministra da Ciência, Tecnologia e Inovação, Luciana Santos, detalha o impacto da inteligência artificial na vida das pessoas.
6: Para que essa supercomputação? É para desenvolver vacinas e medicamentos. É para poder garantir antecipação das chuvas e secas. É para poder melhorar a produtividade da indústria brasileira. E em tudo isso, o IA vai nos ajudar. O supercomputador não serve apenas para fazer conta mais rápido. Ele serve para transformar problemas que levariam décadas para resolver coisas do dia a dia do povo brasileiro.
5: O supercomputador será instalado no Parque Tecnológico Augusto Severo, na Universidade Federal do Rio Grande do Norte. O estado foi escolhido devido ao grande potencial energético. A presidente do Conselho de Administração do Parque, Ângela Maria Paiva Cruz, explica o que a chegada do equipamento vai representar para a região.
7: A instalação do supercomputador no Rio Grande do Norte demonstra que a ciência brasileira se fortalece quando alcança diferentes territórios, mobiliza talentos e transforma conhecimento em oportunidades para a sociedade.
5: As ações integram o Plano Brasileiro de Inteligência Artificial. Também foi anunciado o início da estruturação de uma nuvem brasileira por meio de uma parceria entre os setores público e privado. O objetivo é criar uma alternativa nacional para armazenar e processar dados e sistemas, como explica Esther Dueck, ministra da Gestão e da Inovação em Serviços Públicos.
8: O serviço na nuvem é prestado por uma empresa estrangeira. Tem uma chinesa e 5 americanas, mais ou menos. São 6 empresas no mundo que são capazes de operar um serviço de nuvem com todos os serviços que estão embutidos ali. O que a gente está fazendo aqui é que a gente quer criar uma capacidade nacional de fazer o serviço de nuvem.
5: Também foi anunciada cooperação tecnológica com empresas da China para desenvolver modelos de IA em língua portuguesa e capacitar 3 mil brasileiros em 5 anos. O Brasil fará ainda parceria com a Espanha para aumentar a capacidade brasileira de desenvolver chips. Reportagem Gabriela Noronha.
2: Atenção, motoristas de táxi e aplicativos interessados em comprar um carro.
1: O valor do financiamento para quem está cadastrado no Move Brasil aumentou de 150 para R$200 mil.
2: É o que determina a portaria publicada pelos Ministérios do Desenvolvimento, Indústria, Comércio e Serviços e do Ministério da Fazenda.
1: A nova portaria também inclui entre os veículos elegíveis os híbridos com diferentes combinações de fontes de energia, integrando motor elétrico e motor a combustão que utilize álcool, gasolina ou ambos.
2: A elevação do teto e a inclusão de outros veículos híbridos amplia a oferta, mantendo os critérios de sustentabilidade e eficiência energética, como explica Wallace Moreira, secretário de Desenvolvimento, Indústria, Inovação, Comércio e Serviços.
9: Atualizar esse valor para que os trabalhadores possam ter acesso a esses modelos de carros é fundamental. O taxista, ele consegue comprar um carro com preço acima de 150 mil e com descontos que ele tem fica abaixo de 150. Como o programa, ele contabiliza o preço que está na nota fiscal, o trabalhador de aplicativo fica numa desvantagem. Isso corrige ali e contribui para que esses trabalhadores possam comprar esses carros. Os critérios para acessar o programa continuam os mesmos, assim como os critérios de habilitação ao programa também não alteram.
1: Para solicitar adesão ao programa, acesse movebrasil.sistema.gov.br.
2: E Luciano, quem pretende comprar ou vender um carro usado vai poder agora fazer todo o processo por meio digital.
1: Uma nova resolução do Conselho Nacional de Trânsito autoriza a transferência de veículos de forma 100% eletrônica.
2: O procedimento vai reunir em uma única plataforma a assinatura do documento, a quitação de débitos e pagamentos de taxas.
1: Outra novidade é a modalidade de transferência custodiada, quando a liberação de recursos fica condicionada aos requisitos da transação.
10: A norma cria três modalidades de transferência de propriedade: convencional, eletrônica e eletrônica custodiada. Na modalidade eletrônica, as etapas do processo poderão ser realizadas digitalmente com integração ao Renavan, desde que seja feita a vistoria do veículo, entre outras exigências previstas. Quando estiver disponível, comprador e vendedor poderão realizar em um mesmo fluxo eletrônico etapas como o registro da negociação, a assinatura eletrônica da transferência, a consulta e o pagamento de débitos e taxas dos DETRANs estaduais e a conclusão da mudança de propriedade. Já na modalidade de transferência eletrônica custodiada, será possível manter em custódia o valor da negociação do bem durante a operação. Atualmente, a transferência de propriedade já conta com instrumentos digitais. Com a nova resolução, foram estabelecidas as condições para integrar essas etapas em um fluxo eletrônico vinculado ao Renavan. As operações também ficarão mais seguras com requisitos de segurança definidos pela norma, como autenticação individual e multifator, rastreabilidade, trilhas de auditoria e mecanismos de prevenção e detecção de fraudes. Daniele Popov para a Voz do Brasil.
2: A fiscalização de trânsito poderá usar agora novos equipamentos para detectar, além do consumo de álcool, também o uso de drogas pelos motoristas.
1: A mesma resolução do Conselho Nacional de Trânsito que atualizou a Lei Seca estabeleceu ainda algumas mudanças nos procedimentos para testar os condutores.
2: Esse teste será feito em uma triagem inicial com equipamentos mais sensíveis e, em caso positivo, em uma segunda etapa com o bafômetro.
1: O secretário nacional de trânsito, Adroaldo Catão, conversou comigo e Mariana Jungmann mais cedo e explicou o que muda e o que permanece igual na fiscalização sobre o consumo de álcool e drogas. Acompanhe.
11: Secretário Adroaldo Catão, seja muito bem-vindo à Voz do Brasil. Vamos falar dessa atualização sobre as regras da Lei Seca, que foram aprovadas recentemente. O que o senhor destaca como mudanças mais importantes?
12: Olha, eu destaco dois pontos importantes. Primeiro, isso que você falou bem, é uma atualização, né? A Lei Seca está completando aí 18 anos de muito sucesso e era o momento de fazer algumas modificações no âmbito da resolução do contrato. Ou seja, tudo que está na lei, no Código de Trânsito, permanece, tá? O que a gente fez foi atualizar alguns procedimentos. E aí eu destaco dois pontos. O primeiro é o seguinte: o cidadão que for abordado inicialmente, ele agora vai poder fazer uma espécie de pré-teste, uma triagem, né? Isso facilita também o trabalho dos policiais, dos agentes. Por quê? Porque o cidadão que vai fazer aquele teste inicial, ele somente se for detectado algum indício de álcool, né, nesse primeiro teste, é que ele vai ser encaminhado ao uso do etilômetro oficial, que é esse que vai gerar, de fato, uma eventual penalidade. Isso facilita o trabalho também das polícias, evita filas, né, congestionamentos. Esse é um tipo de procedimento que, inclusive, algumas polícias já utilizam, tá? Mas isso não estava previsto na norma, isso gerava alguma insegurança jurídica. Então, a gente fez essa atualização, que é justamente para dar segurança jurídica, tanto para o cidadão quanto para o agente. Isso também permite que haja um tempo, né, entre o primeiro teste e um eventual segundo teste, para aqueles casos que muitas vezes geravam, inclusive, algumas manchetes sensacionalistas na imprensa, dizer assim, olha, o cidadão usou enxaguante bucal, vai aparecer álcool na boca, e a gente sabe que não é bem assim, porque esse álcool ele não permanece na boca muito tempo. Então, o tempo entre fazer um primeiro teste e um segundo será suficiente para tirar qualquer dúvida, né? Porque o objetivo, obviamente, da lei seca não é pegar quem usa enxaguante bucal, mas sim quem bebeu e está dirigindo e, portanto, pode ter a sua capacidade de dirigir alterada. E o segundo ponto que eu destaco é a previsão dos equipamentos que têm sido chamados popularmente de drogômetros, né? Que são equipamentos que visam a detectar o uso de outras substâncias, que é a expressão que o Código de Trânsito utiliza. Tem o álcool e tem outras substâncias que também podem causar dependência e alteração da capacidade psicomotora. Então, a previsão desses equipamentos dá também segurança jurídica para que, a partir de agora, o Inmetro possa certificar esse tipo de equipamento que, a partir daí, vai poder ser utilizado também nas operações lei seca para detectar não só o álcool, mas também essas outras substâncias que também levam a um risco, né? Dirigir tendo usado drogas ou usado esse tipo de substância, obviamente, leva a um risco à sociedade.
1: Secretário, as novas normas também prevêem que o agente de fiscalização deverá registrar pelo menos 2 sinais observados que confirmem a alteração da capacidade psicomotora do condutor. Antes, só o teste de alcoolemia era usado. Qual a importância desse registro adicional se já tem o bafômetro?
12: Não, na verdade, não é um registro adicional. É um ou outro. O que acontece? Você pode usar o já era

0: pelo uso de drogas ou álcool, mesmo que ele se recuse ao uso do bafômetro, do etilômetro ou, no caso agora, do chamado drogômetro. O que a resolução fez foi dar mais procedimento, mais clareza, para evitar contestações posteriores na justiça. Então, isso dá mais transparência também e aumenta a capacidade do Sistema Nacional de Trânsito de aferir esses dados, né? Isso também é muito importante. Então, é obrigatório agora que se coloque pelo menos dois comportamentos alterados para que isso seja mais explicitado, mais transparente. Mas continua como é hoje. Basta o uso do etilômetro ou, no caso agora, quando houver o equipamento, o uso do chamado drogômetro. Essa situação acontece quando o agente, mesmo diante da recusa, detecta que há um comportamento claramente indicando o uso de álcool ou de outras substâncias.
1: E houve mudanças aí, secretário, em relação aos procedimentos quando o condutor se recusa a fazer o bafômetro ou continua como era antes, mesmo se recusando, ele vai sofrer as penalidades?
0: Continua exatamente como era antes, não mudou nada nisso aí, a lei continua valendo, tá? Não houve nenhuma modificação, ou seja, se o cidadão se recusar, seja ao usar o etilômetro ou outro equipamento, ele vai responder pela recusa, que é uma infração específica, que é aquela que lhe dá multa de quase R$3.000 e lhe submete a uma suspensão da sua CNH. Então, realmente, é um procedimento que continua do jeito que está hoje e o cidadão tem que saber que ele pode, obviamente, se recusar, mas se ele se recusar, ele está sujeito a esse tipo de infração. Lembrando que mesmo que ele se recuse, e além de levar multa, se ele tiver com comportamentos que demonstrem que ele está embriagado ou sob uso de outras substâncias, também continua a responsabilidade do agente de, detectando que isso aconteceu, enquadrá-lo eventualmente, se for o caso, também como crime.
2: Então, secretário, não muda nada em relação às obrigações e direitos dos condutores, né? A resolução não estabelece nenhum novo tipo de infração, certo?
0: Certo, exatamente, não muda a infração continua a mesma, a infração está prevista no Código de Trânsito. O que a resolução faz é isso, atualizar procedimentos, dar mais segurança jurídica e prever a possibilidade de certificar os chamados equipamentos drogômetros, os chamados drogômetros, equipamentos para aferir a presença de outras substâncias que estão no momento da abordagem atrapalhando a capacidade psicomotora do agente e impedindo a sua direção mais segura.
1: Muito bem, nós conversamos com Adroaldo Catão, secretário nacional de trânsito. Muito obrigada, secretário, por sua entrevista aqui à Voz do Brasil.
0: Eu que agradeço.
3: O fenômeno climático El Niño pode afetar diferentes áreas do país, com reflexo nas chuvas, na agricultura e até no abastecimento de energia.
2: Por isso, o setor elétrico também reforça o planejamento para se antecipar aos possíveis impactos do fenômeno e reforçar a segurança no fornecimento de energia.
3: As estratégias foram discutidas durante um evento promovido pela Agência Nacional de Energia Elétrica, ANEEL.
4: O risco de eventos climáticos extremos coloca o planejamento como uma das prioridades para o setor elétrico. A preocupação é reduzir os impactos de um possível El Niño intenso sobre o sistema, especialmente nas regiões mais vulneráveis, como explica Sandoval Feitosa, diretor-geral da Agência Nacional de Energia Elétrica, a ANEEL.
5: Projeções internacionais da Administração Nacional Oceânica e Atmosférica dos Estados Unidos estimam elevada probabilidade, mais de 90%, de um El Niño muito forte para ocorrer entre outubro e dezembro de 2026, reforçando a necessidade de preparação antecipada.
4: Para aumentar a segurança do sistema, o Comitê de Monitoramento do Setor Elétrico aprovou a antecipação de 1,8 gigawatts de capacidade. Essa quantidade pode abastecer mais de 1,5 milhão de residências ou alimentar grandes complexos industriais e cidades de grande porte. As distribuidoras de energia planejam investir cerca de R$20 bilhões na modernização das redes, enquanto o Operador Nacional do Sistema Elétrico, ONS, lançou um portal para acompanhar diariamente a evolução do fenômeno. No norte, a ANEEL também antecipou recursos para a compra e a estocagem de combustível antes da redução do nível dos rios. Para o secretário nacional de Energia Elétrica do Ministério de Minas e Energia, João Daniel Cascalho, a

0: A ação conjunta é fundamental para enfrentar o cenário.
1: É isso que fortalece o setor. Atuação coordenada, preventiva, antecipada e com ações efetivas. Por isso que, quando eu vejo aqui um painel com geração, transmissão, distribuição, agência de águas, defesa civil, Agência Nacional de Energia Elétrica, eu vejo que é assim que a gente atua de uma forma coordenada com ações efetivas.
0: A articulação do Ministério de Minas e Energia com a ANEEL, a Agência Nacional de Águas e a Defesa Civil inclui ainda leilões de potência, monitoramento por satélite para prevenção e combate a queimadas e medidas relacionadas à vazão de Belo Monte. Reportagem Luciana Colares, de Holanda.
2: E vamos continuar falando aí, Luciana, sobre energia, dessa vez dentro de casa, a economia dentro de casa.
3: Pois é, Luciana, na hora de comprar eletrodomésticos, por exemplo, existe uma etiqueta em formato de lâmpada nas cores preta e amarela.
2: É o selo Procel, uma referência para quem busca economia na conta de luz e mais eficiência energética.
3: Os detalhes você vai ouvir agora na reportagem de Márcia Fernandes.
4: O selo Procel de economia de energia ajuda a identificar produtos com maior eficiência energética. Ele é concedido aos equipamentos classificados pelo Inmetro na categoria A, que é a nota máxima concedida pelo Instituto, e indica aparelhos mais econômicos. Como explica o diretor do Departamento de Informações, Estudos e Eficiência Energética do Ministério de Minas e Energia, Sérgio Aire Moraes.
5: É uma espécie de medalha. Eu sei que, ao adquirir um determinado equipamento com o selo Procel, dentre todos os equipamentos classificados como A, ele é mais eficiente. Então, eu estou no topo da categoria. Então, cumpre esse papel de informar o cidadão que aquele determinado equipamento tem um reconhecimento, um mérito maior de eficiência.
4: O selo funciona como um indicativo para os consumidores que buscam economia na conta de luz. O biólogo Sinomar Fonseca foi com a família a uma loja em Brasília procurar uma geladeira e uma máquina de lavar e levou em conta o consumo de energia na hora da compra.
6: Eu sempre olho e tomo cuidado de entender, né, o que está sendo a mensagem que está sendo passada, e os selos, eles têm um indicativo, né, para mostrar esse consumo. Tento sempre escolher o melhor consumo, né?
4: Podem levar o selo outros produtos, como lâmpadas, ar-condicionado, ventilador, televisões e eletrodomésticos em geral. O selo Procel estende-se também às edificações, para indicar aquelas que oferecem melhor desempenho energético e economizam mais, como explica Sérgio Aire Moraes, do Ministério de Minas e Energia.
5: Ela tem que ser eficiente nos seus sistemas de iluminação, de ar-condicionado, e a própria estrutura envoltora da edificação, piso, parede, teto, elas têm que apresentar um melhor desempenho. Aí sim passa a ter uma autorização de exibir essa placa do selo Procel na entrada da edificação.
4: Antes de receberem o selo, os produtos passam por testes e avaliações técnicas em laboratórios. Vale lembrar que, além da diferença na conta de luz, produtos e edificações que trazem o selo Procel têm menores custos de operação e manutenção e contribuem para um uso mais racional dos recursos naturais, já que consomem menos energia para realizar a mesma função. Reportagem Márcia Fernandes.
2: Produtores rurais, pesquisadores e consumidores contam agora com uma plataforma para acompanhar preços de alimentos e previsão de safras.
3: A Companhia Nacional de Abastecimento, a Conab, lançou uma nova versão do Portal das Informações, que reúne em um único endereço mais de 80 painéis e serviços agropecuários.
2: O gerente de dados e inteligência da Conab, Herbert Filgueiras, explica o impacto dessa modernização do serviço.
7: A reformulação do portal nasceu assim, com o objetivo de democratizar o acesso aos dados e informações que a Conab produz, né? E às vezes esses dados ficavam pulverizados, né? E difícil de encontrar. A gente consolidou diferentes ambientes distintos, modernizamos as interfaces de acesso com o objetivo de fortalecer o processo de governança da informação de dados, né?
3: Acesse a plataforma em Portal de Informações, tudo junto, sem cedilha e tio, .conab.gov.br.
2: Celular, redes sociais e inteligência artificial já fazem parte da rotina de crianças e adolescentes.
3: E com tantos desafios no ambiente digital, professores também precisam estar preparados para orientar os estudantes sobre segurança, privacidade e uso responsável da tecnologia.
2: Uma formação gratuita e online oferece ferramentas para ajudar os educadores a levar esse debate para a sala de aula.
8: O uso excessivo de celulares, redes sociais e inteligência artificial por crianças e adolescentes desafia pais e professores. Para ajudar a orientar os jovens no mundo conectado, o Ministério da Educação e a SaferNet Brasil, com apoio do governo do Reino Unido e da Meta, oferecem a segunda edição do curso gratuito Segurança e Cidadania Digital em Sala de Aula. A formação online é voltada para educadores das redes pública e privada. Com 40 horas, o curso aborda temas como tempo de tela, cyberbullying, proteção de dados e fake news, como explica a coordenadora-geral de Educação Digital do MEC, Ana Dalfabro.
9: Ele trata de temas sobre segurança e privacidade na internet. A gente sabe, né, a crescente violência que as crianças têm sofrido dentro do ambiente digital. Então, um curso super importante para esse público. Fala também sobre a necessidade de empatia, respeito nas redes, né, nessa convivência hoje dentro do mundo digital. Então, de fato, um curso muito útil para os professores hoje, dado o dia a dia deles em sala de aula. Curso é todo online, os professores conseguem fazer no seu ritmo, né, na hora que funciona melhor para parar e conseguir se dedicar a uma formação. Então, bem mão na massa.
8: Para fazer o curso, acesse o site avamec.mec.gov.br, faça o login com sua conta gov.br e busque por Segurança e Cidadania Digital em Sala de Aula, segunda edição. Depois, basta clicar em inscrever-se e começar as aulas. Reportagem Gilberto Evangelista.
3: Profissionais que ainda não têm curso superior ou que possuem graduação em área diferente daquela que atuam podem concorrer a bolsas integrais de licenciatura pelo PRILEI, um programa de formação inicial e continuada de professores.
2: Podem concorrer também a bolsas integrais de licenciatura aqueles que tiveram bom desempenho no Enem.
3: As bolsas são oferecidas por universidades federais, estaduais e instituições privadas sem fins lucrativos que participam do programa.
2: Para aderir ao PRILEI, as instituições privadas de educação superior devem acessar o Sistema Integrado de Monitoramento, Execução e Controle em cimec.mec.gov.br.
3: E essas foram as notícias do governo federal.
2: Uma realização da Secretaria de Comunicação Social da Presidência da República.
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2: Fique agora com as notícias do Poder Judiciário e do Congresso Nacional. Boa noite.
3: Boa noite, até amanhã.
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12: STF encerra amanhã julgamento da denúncia contra ex-deputados estaduais Rodrigo Bacelar e TH Joias do Rio de Janeiro.
13: STJ reafirma que envio de pornografia pela internet pode configurar importunação sexual.
12: Caixa Econômica Federal vai ter de pagar horas extras à bancária que não era obrigada a registrar ponto.
13: Boa noite, eu sou o Arthur Filho.
12: E eu sou Walter Lima.
13: A primeira turma do Supremo Tribunal Federal aceitou denúncia contra o ex-presidente da Assembleia Legislativa do Rio, Rodrigo Bacelar, e o ex-deputado estadual Tiago Raimundo dos Santos Silva, conhecido como TH Joias.
12: O julgamento acontece em sessão virtual da primeira turma, que termina amanhã, mas todos os votos já foram apresentados.
13: Eles são acusados de obstrução de investigação em um caso que envolve o vazamento de informações sigilosas da Operação Zargum, que investigava a atuação do Comando Vermelho e conexões com agentes públicos no Rio de Janeiro.
12: Bacelar e TH Joias são acusados de repassar informações sigilosas sobre a operação contra criminosos.
13: Crime de importunação sexual também pode ser praticado pela internet sem que haja contato direto.
12: Esse entendimento foi reafirmado pelo STJ. Fátima Uchoa.
14: Um homem enviou imagens íntimas a várias vítimas. Ele foi condenado por perseguição e importunação sexual a 4 anos e meio de reclusão em regime inicial semiaberto, mas o Tribunal de Justiça do Rio de Janeiro avaliou que o crime de importunação exigiria contato físico. No entanto, a 5ª turma do STJ restabeleceu a condenação do homem por entender que tal delito pode ser cometido por meio de recursos tecnológicos, sem que haja contato físico entre o criminoso e a vítima. Segundo o relator ministro Joel Ilan Paciornik, o crime de importunação sexual pode ser caracterizado pelo simples envio de fotos ou vídeos pornográficos sem o consentimento da vítima, o que foi verificado nessa ação penal.
13: A Caixa Econômica Federal vai ter de pagar horas extras a uma bancária que não era obrigada, por regra interna, a registrar o ponto.
12: A 7ª turma do TST decidiu que essa condição não afasta a obrigação da empresa de controlar a jornada. Samanta Flor.
15: A bancária afirmou que trabalhava das 8 da manhã às 8:30 da noite. A Caixa disse que ela cumpria jornada menor e que, por ser considerada funcionária que exerce um cargo de confiança, o registro de ponto era opcional. Mas o banco não apresentou os controles de jornada. Para a 7ª turma do TST, nessa situação, vale a suposição de que o horário informado pela trabalhadora é verdadeiro. A decisão foi unânime.
13: Justiça estabelece medidas para reforçar controle sobre mineração na APA do Tapajós, no Pará.
12: Decisão atende a pedidos feitos pelo Ministério Público Federal. Sabrine Menezes.
16: Com a sentença, se torna obrigatória a autorização prévia do ICMBio para iniciar o processo de lavra. Apenas o título minerário, concedido pela Agência Nacional de Mineração, não é mais suficiente. A Justiça também aprovou um acordo entre o MPF e o ICMBio que amplia a fiscalização e a proteção da unidade de conservação. A ação foi ajuizada pelo MPF em 2024, após identificar problemas na comunicação e na articulação entre os órgãos responsáveis pela regulação da mineração e pela proteção ambiental da APA.
13: Tribunal Superior Eleitoral proíbe Pablo Marçal de usar recursos oficiais para a campanha.
12: Decisão foi tomada na sessão desta quinta-feira e vale até o julgamento do mérito do registro de candidatura de Marçal. Guilherme Firmino tem mais informações.
17: O plenário do TSE deferiu tutela de urgência e proibiu Pablo Marçal de usar recursos públicos na campanha eleitoral. Marçal também foi vetado de participar da propaganda eleitoral gratuita no rádio, na televisão e de debates. No processo, o Ministério Público Eleitoral alega que Pablo está inelegível até 2032 e que não cumpriu o prazo mínimo de 6 meses de filiação ao PRTB para disputar as eleições. A decisão dessa quinta não antecipa o julgamento de registro de candidatura de Pablo Marçal, que ainda vai ser julgado pela Justiça.
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13: A você, uma boa noite.
12: E até amanhã.
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1: Eu sou Humberto Pinheiro e estes são os destaques de hoje do Jornal do Senado, que começa agora. Aumento de acidentes com motociclistas de aplicativos gera resposta do Senado. 7 organizações internacionais vão acompanhar as eleições de outubro no Brasil. Projeto torna obrigatória a orientação vocacional para jovens em medidas socioeducativas. Boa noite. O número de acidentes envolvendo motociclistas em atividade profissional cresceu 34,92% entre 2023 e 2025, segundo dados do Ministério Público do Trabalho. Diante desse cenário, projetos em análise no Senado propõem mudanças nas regras da atividade, incluindo a adoção de seguros obrigatórios e alterações nas exigências para a obtenção da Carteira Nacional de Habilitação. O repórter Douglas Castilho traz os detalhes.
2: Elvis Macedo, garçom morador do Rio de Janeiro, se dirigia da Zona Sul Carioca à cidade vizinha Niterói quando a moto que o levava se chocou com um carro, causando traumatismo craniano e a ruptura do fêmur. Elvis relatou sua experiência e chamou atenção para a observação no hospital de casos semelhantes ao seu.
3: Eu fiquei numa ala onde havia mais ou menos umas 20 pessoas que tinham o mesmo problema que o meu, se acidentaram de moto. E eu acho que esse assunto das motos por aplicativo devem ser discutidos mais nos meios políticos, que deve haver algum tipo de lei.
2: A percepção de Elvis é amparada por dados do Ministério Público do Trabalho, que demonstram que o crescimento nas notificações de acidentes de trabalho com motos aumentou 34,92% entre os anos de 2023 e 2025. Diante desse cenário, senadores apresentaram nos últimos anos projetos de lei regulamentando a profissão e garantindo mais segurança aos motoristas. Um deles obriga as empresas de tecnologia a fornecerem seguro de acidentes pessoais para os seus entregadores. Outro texto prevê a necessidade de um motociclista ter sua carteira de habilitação com a observação de que exerce a atividade remunerada, o que gera novas obrigações ao piloto. Ambos os projetos aguardam votação nas comissões.
1: Democratizar o acesso aos investimentos e incentivar o pequeno investidor são objetivos de projeto de lei pronto para ser votado na Comissão de Educação. De autoria da senadora Jussara Lima, do PSD do Piauí, a proposta cria a Semana Nacional do Pequeno Investidor, na segunda semana de outubro, com ações de educação financeira, como seminários, palestras e debates. Segundo o texto, a iniciativa busca ampliar o conhecimento sobre finanças pessoais e estimular decisões baseadas em informações confiáveis. Para o senador Flávio Arnes, do PSB do Paraná, a medida também pode contribuir para reduzir golpes contra pequenos investidores. E a Comissão de Constituição e Justiça analisa o projeto de lei que torna obrigatória a orientação vocacional para adolescentes que cumprem medidas socioeducativas. A proposta já recebeu parecer favorável na Comissão de Educação. A reportagem é de Bruno Lourenço.
4: O projeto de lei inclui testes de aptidões, interesses e habilidades nos programas de atendimento socioeducativo. A regra valerá tanto para jovens que cumprem medidas em regime de semi-liberdade, quanto para aqueles que se encontram internados. A proposta já passou pela Comissão de Educação e Cultura, quando a senadora Tereza Leitão, do PT de Pernambuco, destacou que a capacitação profissional é essencial para afastar os jovens do crime.
5: A escolarização e a profissionalização do adolescente em conflito com a lei são, portanto, pilares desse sistema, pois funcionam como instrumento de ressocialização e de construção de projetos de vida que afastem o jovem da reincidência infracional.
4: Depois da CCJ, o texto vai ao plenário do Senado.
1: Nas redes sociais, a liberdade de expressão convive diariamente com a circulação de informações falsas e discursos de ódio. Encontrar um equilíbrio entre garantir o direito de se manifestar e combater conteúdos que podem causar danos foi o desafio discutido pelos senadores na Comissão de Educação. Durante a audiência, foi apresentado o programa Senado Verifica, um canal de interação do Senado com o cidadão para a checagem de informações publicadas em qualquer meio de comunicação. Repórter Rodrigo Rezende.
6: O senador Paulo Paim, do PT do Rio Grande do Sul, afirmou que discutir limites para o conteúdo publicado nas redes sociais envolve também o debate sobre liberdade de expressão e censura.
7: Defendemos a liberdade de expressão, que é um direito fundamental. O que precisamos é de um ambiente em que as pessoas possam debater, divergir, defender suas posições, sem transformar o outro no inimigo.
6: Frederico Franco Alvim, representante da Assessoria Especial de Enfrentamento à Desinformação do Tribunal Superior Eleitoral, ressaltou que as redes sociais podem prejudicar a democracia ao destacar determinados temas em relação a outros.
8: O fato é que a gente também tem dentro das redes sociais uma realidade deturpada, porque a realidade, a complexidade da realidade não cabe num feed de rede social.
6: Maria Laura Soares e Silva, jovem senadora do estado do Rio de Janeiro, afirmou que a velocidade de mudança das tecnologias exige iniciativas rápidas.
9: A inteligência artificial, em questão de 2-3 anos, avançou de forma inexplicável. E hoje é um realismo surreal, onde você nem consegue mais identificar o que é verdade e o que não é.
6: Durante a audiência, foi apresentado o programa Senado Verifica, um canal de interação do Senado com o cidadão, destinado à checagem de informações publicadas em qualquer meio de comunicação.
10: Eleições 2026.
1: O Tribunal Superior Eleitoral confirmou que pelo menos 7 organizações internacionais vão acompanhar as eleições de 2026 no Brasil. OEA, União Europeia e Parlaçu estão entre as entidades convidadas para acompanhar a preparação, a votação e a apuração. Repórter Pedro Pincer.
11: Foram convidadas oficialmente a Organização dos Estados Americanos, a União Europeia, a Liga dos Estados Árabes, a Rede dos Órgãos Jurisdicionais e de Administração Eleitoral dos Países de Língua Portuguesa, a União Interamericana de Organismos Eleitorais e a Rede Mundial de Justiça Eleitoral, além do Parlaçul. O presidente do TSE, ministro Nunes Marques, reafirmou a segurança e a credibilidade dos sistemas e dos processos eleitorais brasileiros.
12: O Brasil tornou-se, ao longo das últimas décadas, uma referência mundial na realização de eleições. A vanguarda entre as democracias representativas contemporâneas é resultado da contínua e paulatina construção de um processo eleitoral eficiente, ancorado em normativos modernos e em sistemas tecnológicos capazes de garantir a transparência, a segurança e a credibilidade das eleições.
11: Na prática, as missões de observação eleitoral são tidas como pilares de confiança pública. Os relatórios independentes produzidos pelas comitivas avaliam a integridade dos sistemas e o cumprimento da legislação, sugerindo melhorias contínuas.
1: E você conhece o termo afroconveniência? É quando uma pessoa branca se declara negra para obter algum tipo de vantagem, como reserva de vagas nas universidades, por exemplo. Mudanças na declaração de cor de candidatos desde a aprovação de cotas para campanhas reacenderam o debate sobre a afroconveniência no contexto eleitoral. Quem explica é a repórter Marcela Diniz.
13: Dados preliminares do Tribunal Superior Eleitoral mostram que as candidaturas negras são maioria nas eleições de 2026, representando 49,9% do total. O aumento do número de pessoas que se declaram pretas ou pardas pode estar relacionado à maior identificação racial. Mas essa autodeclaração nem sempre corresponde à experiência de sofrer racismo ou à percepção das desigualdades sociais relacionadas à raça. Nesse contexto, aparece o conceito de afroconveniência, usado para descrever casos em que uma pessoa se declara negra para obter benefícios de políticas afirmativas como as cotas raciais. O senador Paulo Paim, do PT do Rio Grande do Sul, lembra que desde a Emenda Constitucional 133 de 2024, os partidos políticos devem destinar, no mínimo, 30% de recursos dos fundos eleitoral e partidário para candidaturas de pessoas pretas e pardas. É aí que a afroconveniência aparece como estratégia de campanha.
14: Muitos que nunca se identificaram como negro passam, a partir desse momento, a assumir uma negritude, entre aspas, para que eles tenham direito a um financiamento maior para a sua campanha e também mais espaço na televisão. Você está tirando um percentual daqueles que realmente sofreram o preconceito nesse país.
13: De 2022 a 2026, 786 candidatos mudaram sua declaração de cor junto ao TSE. A maioria transitou de branco para pardo. 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
1: Com edição de Paulo Groba e trabalhos técnicos de João Lira, o Jornal do Senado fica por aqui. Acompanhe agora as notícias da Câmara dos Deputados. Boa noite e até amanhã.
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15: Projetos de lei ampliam o alcance do benefício de prestação continuada.
16: Comissões debatem limites para reajustes anuais nas alíquotas do IOF.
15: Parlamentares defendem políticas para combater a violência de gênero.
16: Boa noite. Carol D'Artora, do PT do Paraná, defende o avanço de proposta em debate na Câmara que criminaliza a misoginia. A deputada também apresentou projetos para ampliar o enfrentamento no ambiente digital, com punição a grupos organizados que financiam conteúdos de ódio contra as mulheres.
15: Carol D'Artora destaca que suas propostas também tratam da combinação entre misoginia e racismo nas redes sociais. A parlamentar afirma que esse recorte é necessário para proteger especialmente mulheres negras, mais expostas a crimes de ódio no ambiente digital.
16: A Lei Maria da Penha completou 20 anos em 7 de agosto. Jaque Rocha, do PT do Espírito Santo, considera que a legislação mudou o enfrentamento à violência contra as mulheres, ao criar mecanismos de proteção e ao responsabilizar os agressores.
15: De acordo com Jaque Rocha, a violência contra mulheres e meninas também ganhou novas formas, inclusive no ambiente digital. Por isso, a deputada defende a aprovação do projeto que criminaliza a misoginia como forma de ampliar a proteção contra discursos de ódio e violência.
16: Daniela do Vaguinho, do Republicanos do Rio de Janeiro, enaltece os 20 anos da Lei Maria da Penha. A deputada ressalta, porém, que os números de feminicídios e de casos de violência doméstica mostram que ainda há desafios a enfrentar.
15: Daniela do Vaguinho defende o fortalecimento da rede de proteção com mais delegacias especializadas, centros de atendimento e casas de acolhimento. Ela também destaca a importância da prevenção e da educação para evitar que a violência contra a mulher aconteça.
16: Maria do Rosário, do PT do Rio Grande do Sul, alerta para os riscos de violência e abuso contra crianças e adolescentes nas plataformas digitais. Ela defende o cumprimento do ECA digital e a responsabilização das empresas diante de conteúdos que estimulem violência e automutilação.
15: Maria do Rosário também apoia a suspensão das transmissões ao vivo da plataforma Discord no Brasil e afirma que é preciso fortalecer a proteção de crianças e adolescentes nas redes. Ela defende ainda o apoio às famílias e às escolas para prevenir esses riscos.
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10: Saúde.
16: A Câmara aprovou diretrizes para o atendimento no SUS de mulheres na menopausa. A repórter Paula Bittar acompanhou a votação.
18: A Comissão de Constituição e Justiça da Câmara aprovou uma proposta que cria diretrizes no Sistema Único de Saúde para a atenção integral à saúde de mulheres no climatério e na menopausa. O climatério é a transição entre a fase reprodutiva e a não reprodutiva da vida da mulher. Já a menopausa ocorre após 12 meses sem menstruação. Estudos do Ministério da Saúde mostram que o climatério está associado a sintomas físicos e psíquicos, como ondas de calor, distúrbios do sono, alterações do humor, osteoporose e maior risco cardiovascular. A relatora da medida na comissão, deputada Tabata Amaral, do PSB de São Paulo, ressaltou que aproximadamente 29 milhões de brasileiras estão no climatério, período de transição hormonal da mulher que pode começar por volta dos 40 anos, com casos também de menopausa precoce ainda antes disso. Ela destacou que, embora não seja uma doença, a menopausa pode afetar significativamente a saúde física, mental, sexual, metabólica e cardiovascular das mulheres, além de comprometer sua qualidade de vida, permanência no mercado de trabalho e geração de renda. A proposta aprovada estabelece que o SUS deve oferecer ações educativas e de conscientização, exames e medicamentos e atendimento integral e multiprofissional. O texto também prevê incentivo a pesquisas, produção de dados e monitoramento em parceria com estados e municípios. A proposta cria ainda o Dia Nacional de Conscientização sobre a Menopausa, a ser celebrado em 18 de outubro. O projeto, que cria diretrizes no SUS para a atenção integral à saúde de mulheres no climatério e na menopausa, pode seguir diretamente para o Senado, a menos que haja recurso para votação antes pelo plenário da Câmara. Da Rádio Câmara, de Brasília, Paula Bittar.
10: Direitos Humanos.
15: Benedita da Silva, do PT do Rio de Janeiro, defende medidas para combater o etarismo e pede que o envelhecimento não seja associado à perda de autonomia. Ela acredita que o preconceito se agrava quando combinado a fatores como gênero, raça, deficiência e condição social.
16: Benedita da Silva também propõe ações para promover um envelhecimento saudável, com mais acesso à saúde, cultura, esporte, educação e lazer. Ela sustenta que é preciso garantir não apenas mais anos de vida, mas qualidade de vida, participação social e respeito aos idosos.
10: Previdência.
15: Projeto de bacelar do PV da Bahia cria um auxílio transitório para o cuidador principal de pessoa que recebeu o benefício de prestação continuada. Pela proposta, o auxílio será pago por um ano no valor de meio salário mínimo após a interrupção do benefício com a morte do dependente.
16: Segundo bacelar, a medida busca amparar mães e cuidadores que deixaram o mercado de trabalho para se dedicar aos cuidados de familiares. O projeto também prevê o reconhecimento do período dedicado ao cuidado para fins de aposentadoria.
15: Heloísa Helena, da Rede do Rio de Janeiro, propõe a criação da Renda Universal de Cidadania para pessoas com deficiência, sem exigência de comprovação de renda. A ideia, segundo ela, é superar as limitações do benefício de prestação continuada e criar um modelo que fortaleça a proteção social.
19: Hoje no Brasil, infelizmente, para que se tenha acesso ao BPC, é preciso que a família não seja pobre, ela esteja à beira da miséria humana, por causa da vinculação a um quarto de salário. Então, nós entendemos que as pessoas que têm alguma deficiência, seja caracterizada como deficiência física, transtorno psíquico, mental, transtorno do espectro autista ou qualquer um outro, ele tenha direito a esse benefício.
16: Heloísa Helena conclui que a mudança pode ampliar a dignidade, a autonomia e a segurança econômica. Ela explica que, se aprovada, a renda básica de cidadania deve ser implementada de forma gradual e sustentável, como instrumento de apoio à sobrevivência e à inclusão social.
10: Justiça.
15: Lucas Redecker, do PSD do Rio Grande do Sul, afirma que novas investigações sobre fraudes no INSS reforçam suspeitas discutidas durante a Comissão Parlamentar de Inquérito, que apurou descontos indevidos de aposentados. O legislador critica a rejeição do relatório da CPI.
16: Lucas Redecker cobra a responsabilização dos envolvidos no esquema investigado, além da recuperação dos recursos desviados. O parlamentar avalia que, apesar de os aposentados terem sido ressarcidos, é necessário avançar nas punições para evitar a impunidade.
10: Trabalho.
15: A Câmara aprovou uma regulamentação para as profissões de agentes indígenas de saúde e de saneamento. A repórter Paula Bittar acompanhou a votação.
18: A Comissão de Constituição e Justiça da Câmara aprovou uma proposta que regulamenta as profissões de agente indígena de saúde e de agente indígena de saneamento. Segundo o texto aprovado, para exercer as funções, o profissional deverá ser indígena, residir na área da comunidade de atuação, ter idade mínima de 18 anos, dominar a língua da comunidade e conhecer os costumes e sistemas tradicionais de saúde do povo indígena. Será exigida ainda a conclusão do ensino fundamental e de curso de qualificação específico definido pelo Ministério da Saúde. O agente indígena de saúde atuará na prevenção de doenças e na promoção da saúde das populações indígenas. As ações serão domiciliares ou comunitárias, individuais ou coletivas, seguindo as diretrizes do SUS. Os agentes devem atuar para prevenir doenças, monitorar a saúde dos indígenas, prestar primeiros socorros e mobilizar as comunidades. Já o agente indígena de saneamento trabalhará com a mesma finalidade, atuando especificamente em saneamento básico e ambiental. Entre as atribuições dele estão o monitoramento e a manutenção de sistemas de saneamento e ações de saneamento para prevenir doenças. A relatora na comissão, deputada Lídice da Mata, do PSB da Bahia, ressaltou a relevância dessa proposta.
20: É um projeto que já estava aqui na comissão há algum tempo, que trata do reconhecimento dos agentes de saúde indígena. Esse é um projeto que diz respeito ao acesso à saúde da população, daqueles que mais precisam, especialmente da nossa população indígena. Tem interesse do Ministério da Saúde para que fosse aprovado, mas principalmente o interesse dessa casa em aprovar projetos que são projetos de origem nos nossos deputados.
18: A proposta que regulamenta as profissões de agente indígena de saúde e de agente indígena de saneamento já pode seguir ao Senado, a menos que haja recurso para votação antes pelo plenário da Câmara. Da Rádio Câmara, de Brasília, Paula Bittar.
10: Agricultura.
16: Zé Neto, do PT da Bahia, apresentou o projeto que amplia o acesso de cooperativas de agricultura familiar a financiamentos para a instalação de sistemas de geração de energia renovável. A proposta busca reduzir custos e estimular o uso de fontes como solar e eólica no campo.
21: O que nós queremos é, já existe o projeto 1228, que prevê 10% dos recursos do BNDES com juros bem plausíveis, para que esses juros mais baixos atendam os pequenos e microempreendedores do campo da agricultura familiar. E nós estamos estendendo isso com o nosso projeto, que é o projeto 3066, que ele visa exatamente trazer também para esse foco as cooperativas de agricultura familiar. Nós precisamos fortalecer as cooperativas.
22: De acordo com Zé Neto, o financiamento com juros mais baixos pode ampliar a geração de energia limpa no campo. Ele acredita que a medida pode beneficiar especialmente produtores das regiões norte e nordeste do país, onde há grande potencial para a geração de energia solar.
10: Economia.
16: Comissão da Câmara aprova projeto que limita aumentos do IOF. Entenda na reportagem de Silvia Munhato.
23: A Comissão de Desenvolvimento Econômico da Câmara aprovou projeto que fixa novos tetos para as alíquotas do Imposto sobre Operações Financeiras, o IOF, além de criar limites para eventuais aumentos de alíquotas. O deputado Maurício Marcon, do PL do Rio Grande do Sul, relator do texto, foi favorável à medida.
24: Então o IOF, ele é o imposto regulatório, ele foi criado, né, para a gente ver o rastreio do dinheiro, mas não ser arrecadatório. E o governo hoje tem usado esse imposto para arrecadar. Então a gente coloca um limite nesses aumentos que o governo pode fazer, justamente para tentar trazer segurança jurídica para quem quer investir no Brasil.
23: Pela proposta, o aumento máximo anual do IOF sobre operações de crédito seria de 70%, para operações cambiais de 100%. Na discussão do texto na comissão, o deputado Helder Salomão, do PT do Espírito Santo, foi contrário às mudanças, por entender que elas alterariam o cenário atual, resultando em perda de arrecadação sem uma necessária compensação. A proposta que fixa novos tetos para o IOF e cria limites para futuros aumentos será analisada agora pela Comissão de Finanças e Tributação. Da Rádio Câmara de Brasília, Silvia Munhato.
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10: Relações Exteriores.
22: Welter, do PT do Paraná, apoia o combate à disseminação de fake news, lembrando que a desinformação representa uma ameaça à democracia. O deputado também critica o que considera interferência externa no debate político e eleitoral brasileiro.
16: Ao fazer um balanço positivo da economia, Welter cita a geração de empregos, o controle da inflação, o aumento da renda e a redução das desigualdades. O parlamentar também menciona os investimentos do governo federal em saúde, educação e infraestrutura.
22: Jandira Fegali, do PCdoB do Rio de Janeiro, critica a postura do governo dos Estados Unidos em relação ao Brasil. Ela afirma que a retomada de uma política que busca subordinar a América do Sul aos interesses norte-americanos representa uma ameaça à soberania dos países da região.
16: Jandira Fegali alerta para possíveis interferências indevidas no processo eleitoral por meio das redes digitais, com questionamentos sobre as urnas eletrônicas. A parlamentar defende uma reação institucional que preserve a independência do Brasil e o funcionamento da democracia.
10: Meio ambiente.
22: Alguns métodos de alimentação de animais utilizados para produzir iguarias causam sofrimento aos bichos. Por isso, uma lei já sancionada pela Presidência da República, depois de aprovada nas comissões da Câmara, proíbe a produção e a sua comercialização no Brasil. Saiba mais na reportagem de Maria Neves.
0: Aprovado na Comissão de Constituição e Justiça da Câmara dos Deputados, o projeto que proíbe a produção e a venda de alimentos produzidos por meio de alimentação forçada de animais. Um exemplo de produto resultante da alimentação forçada de animais é o foie gras, nome dado ao fígado gordo de pato ou ganso, que é uma iguaria francesa. Como explica o deputado Áureo Ribeiro, do Solidariedade do Rio de Janeiro, que foi relator do texto em uma das comissões da Câmara, o processo pode causar doenças e levar à morte precoce do animal.
2: A alimentação forçada é uma prática extremamente cruel. Funciona com a introdução de tubos na garganta das aves para aumentar artificialmente o fígado do animal. Nós estudamos o tema e vimos que isso provoca sofrimento intenso e aumenta muito a mortalidade dessas aves.
0: Quem descumprir a nova lei pode receber como punição detenção de 3 meses a 1 ano e multa. Essa pena está prevista na Lei dos Crimes Ambientais, que também estabelece outras sanções administrativas para quem maltrata animais. Pelo texto aprovado, a proibição abrangerá tanto os produtos vendidos na forma natural quanto os enlatados. Da Rádio Câmara de Brasília, Maria Neves.
10: Comissões.
16: Chico Alencar, do PSOL do Rio de Janeiro, defende projeto que condiciona a liberação das chamadas emendas PIX à aprovação prévia de um plano de trabalho. Autor da matéria, ele explica que o objetivo é ampliar o controle sobre esses repasses diretos a estados e municípios.
22: Chico Alencar também ressalta que a proposta cria mecanismos de rastreamento dos recursos, prestação de contas e uso de conta bancária específica. O deputado argumenta que as medidas podem evitar desvios após auditorias apontarem irregularidades na aplicação do dinheiro.
10: Esporte.
16: Luiz Lima, do Novo do Rio de Janeiro, comemora a aprovação de projeto que torna permanente a lei de incentivo ao esporte, eliminando a necessidade de renovação periódica do benefício fiscal. Com o autor da proposta, o deputado avalia que a medida dá mais estabilidade aos projetos esportivos.
3: A lei de incentivo do esporte é a oportunidade que a gente tem de empresas, pessoas jurídicas ou pessoas físicas, destinarem um percentual todo ano que pagaria em relação a tributo federal para o governo federal, puder destinar para entidades que pleiteiam a lei de incentivo junto ao Ministério do Esporte. Agora é perene, é para sempre. Há 20 anos a gente já tem a lei de incentivo do esporte em atividade no nosso país, e você garantir a perenidade igualando a cultura, foi muito satisfatório para a política esportiva e para o brasileiro, que gosta e ama esporte.
22: Luiz Lima ressalta que a lei de incentivo ao esporte beneficia projetos nas áreas competitiva, educacional, de inclusão e de reabilitação. Ele defende equiparar o percentual destinado por empresas, atualmente em 3%, ao previsto para o setor cultural, com o objetivo de acelerar a execução das iniciativas.
16: Termina agora o Jornal Câmara dos Deputados, produzido pela Rádio Câmara, com trabalhos técnicos de Everson Urani e apresentação de Val Monteiro e Márcio Aquilissardi. Boa noite.
22: A Voz do Brasil volta amanhã. Boa noite.
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3: Bem-vindos de volta à programação noturna da Mundo Livre. Hoje, quinta-feira, 20 de agosto, e eu sou Renan Zamilhante, acompanhando até às 11 da noite. Eu abro essa hora com o som do Coldplay, Yellow.

0: Mundo Livre, sua atitude sonora com Kaiser Chiefs, Ruby, antes Alice in Chains, Heaven Beside You e ainda Suzie and the Banshees com Cities in Dust. Agora 10h23, chegando na sequência Mamonas Assassinas.
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0: Mundo Livre, sua rádio de atitude sonora. Você ouviu Inexus com New Sensation e antes U2 com Vertigo. Agora 10h38, volto já já com um recadinho pra você. 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

0: Mundo Livre, sua atitude sonora, fechando o meu horário de hoje com Urge Overkill, Girl, You'll Be a Woman Soon. E agora, por último, você ouviu Kings of Leon com Notion, essa que vai pro nosso ouvinte Tel Uchoa. É isso aí, vou me despedindo de você por hoje. Volto amanhã a partir das 7 da noite para muito mais. E agora você fica com a nossa faixa especial das quintas-feiras, o Black Tie, no comando do Soundman Paco. Bom descanso para você e a gente se vê amanhã. Tchau.
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Salve, salve, ouvintes da Mundo Livre. Tá começando a hora mais black do seu dial. Black tá aí na área trazendo o que há de melhor em se tratando de rap e suas derivações. Eu sou o Soundman Pop e fico com vocês até a meia-noite. Pra começar bem naquela linha de funk, vamos com o latino Lil Rob e a tranquila Neighborhood Music. Black tá aí na área. Black.

Chic Lute veio com a pesada Mike D Block. Na faixa com ele estão Styles P, Jada Kiss e Jay Hood. Antes, outro gangsta, MC8 com Hit The Floor. Nessa, ele vem acompanhado do Dez Dillinger. Sem perder tempo, vamos agora com aquela levada que só o Slam Village sabe. O nome da faixa é Get This Money, Black Tie na área.

0: Esse som é muito bom. Tracy Lee com The Team. Grande clássico lançado em 97. No meio, mais um de funk sensacional. Paperboy com Hundreds and Hundreds. Vamos tomar uma água e já voltamos com mais um bloco bem brabo do Black Tie.
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2: E estamos de volta com o segundo bloco do seu Black Tie. Assim como o primeiro bloco, esse também começa bem na manha com alguém que tem muita experiência. Tô falando do Redman e a muito foda Pick It Up. Aumenta o som porque essa é daquele jeito. 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

Esse é o som do Tech N9ne chamado Slaker. No meio, Rashid com Chinese Food. Rashid nasceu na Filadélfia, mas mora em Copenhague. Na sequência, vamos com Preto Zika, faixa que pra mim se destaca no álbum Cores e Valores, lançado pelos Racionais em 2014. Essa também merece. Levanta o som aí.

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1: Essa base aí muitos rappers já usaram. No caso aqui, estamos ouvindo a versão do Trio Mice e dos Misfits com IB. Eles são do Brooklyn e lançaram apenas esse disco de 95. Porém, essa faixa entrou para a história. Antes foi o Raga do Red Fox com Girls Vineyard. E ao som desse Raga, encerramos mais uma edição exclusiva do seu Black Tie. Galera, valeu pela presença e semana que vem tamo de volta. Um grande salve a todos e até lá.
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2: E foi confirmado mais um show no Brasil pra esse ano, hein? Hoje vazaram imagens aí da nova temporada da série.
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5: As transmissões ao vivo, as chamadas lives, da plataforma Discord estão suspensas. É o que decidiu preventivamente nesta quarta-feira a ANPD, Agência Nacional de Proteção de Dados, que identificou falhas na implementação de medidas e procedimentos para prevenir e combater violações graves contra crianças e adolescentes. Agora, o Discord tem até 3 dias úteis para suspender a funcionalidade de transmissão ao vivo aqui no Brasil. Com isso, as lives e outros recursos de compartilhamento de vídeo equivalentes deverão permanecer suspensos até que a empresa comprove a adoção de medidas efetivas de proteção. Segundo a ANPD, a determinação ocorre por causa das evidências robustas de que a empresa não adotou medidas razoáveis para prevenir e reduzir riscos de acesso, exposição, recomendação ou facilitação de contato com conteúdos ou práticas que representem graves violações de direitos de crianças e adolescentes no âmbito da plataforma, sobretudo indução, incitação, instigação ou auxílio à violência, à automutilação e até ao suicídio, conforme o ECA Digital. A medida ocorre em meio a investigações policiais contra a plataforma Discord, principalmente depois que uma adolescente de 13 anos foi incentivada em uma live a tirar a própria vida com pessoas assistindo. Para suspender as lives da plataforma, a ANPD constatou que, pela arquitetura técnica adotada, o Discord não tem acesso ao conteúdo das transmissões de vídeo enquanto elas ocorrem, o que impede a análise do conteúdo ou a detecção de violações em tempo real. Na última sexta-feira, a ANPD abriu um processo de fiscalização para apurar falhas na proteção de crianças e adolescentes no ambiente digital por parte do Discord. Já na segunda, a plataforma enviou informações à agência e na terça se reuniu com representantes. A ANPD destaca que o Discord não está sendo bloqueado. Trata-se apenas da suspensão da funcionalidade Go Live, utilizada para transmissões ao vivo em servidores fechados. No entanto, a Agência Nacional de Proteção de Dados alerta que isso não impede que outras medidas sejam adotadas em meio à fiscalização que ainda está em andamento. A suspensão das lives fica valendo até que a plataforma demonstre a implementação e a efetividade de medidas técnicas de segurança e de governança adequadas aos riscos identificados para crianças e adolescentes. Procurado pela nossa reportagem, o Discord considerou a medida prematura, por ainda estar dentro do prazo para apresentar resposta à agência. A plataforma disse que está analisando cuidadosamente o conteúdo e que a caracterização feita pela ANPD não reflete a plataforma nem os investimentos feitos na segurança dos usuários. Se você está passando por momentos difíceis e precisa de apoio emocional, ligue de graça para o CVV, Centro de Valorização da Vida, pelo telefone 188. Da Rádio Nacional em Brasília, Sayonara Moreno.
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6: Depois de vários dias de frio, parte do Paraná entra em período de veranico. Segundo o Climatempo, as temperaturas devem ficar em média 3 graus acima do normal até 19 de agosto, principalmente nas regiões norte e noroeste. Em Paranavaí, a máxima pode chegar a 33 graus entre os dias 17 e 19. Nas outras regiões, o aquecimento será mais gradual. Em Curitiba, as máximas também devem ter elevação. A tendência de avanço do calor também sobrepõe parte do sudeste, consequência de dias mais quentes e secos em boa parte da região central do país. A 54ª Feira de Mudas e a 4ª Expo Flor seguem até domingo, dia 16 de agosto, no pavilhão comunitário da Igreja Imaculada Conceição em Dois Vizinhos. O evento funciona das 9 da manhã às 9 da noite com entrada gratuita e reúne mudas de árvores frutíferas, plantas ornamentais e flores de diferentes espécies. A programação também inclui artesanato, produtos naturais e coloniais da região e praça de alimentação organizada pela Rede de Combate ao Câncer. A renda obtida com a feira será destinada a projetos sociais desenvolvidos pelo Rotary Club do município. Repórter Flávia Consoli.
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7: O sorteio definiu os confrontos das quartas de final da Copa do Brasil. Palmeiras e Santos, Grêmio Internacional, Cruzeiro e Atlético Mineiro e Vasco e Vitória. É a primeira vez na história da competição que três dos quatro duelos desta fase serão clássicos regionais. As partidas de ida e volta estão previstas entre 26 de agosto e 2 de setembro. Internacional, Cruzeiro, Vasco e Palmeiras farão o primeiro jogo em casa. Também ficou definido o chaveamento. O vencedor do Grenal enfrenta quem passar no clássico Mineiro, enquanto Palmeiras e Santos pega o Vitória ou Vasco. As semifinais serão entre 1º e 8 de novembro e a final será em jogo único no dia 6 de dezembro. Kevin Viveiros é o artilheiro isolado do Brasileirão com 14 gols em 21 jogos pelo Atlético. O colombiano precisa em média de 134 minutos em campo para marcar, um desempenho que coloca com a terceira melhor média da história do clube na Série A entre jogadores com pelo menos 10 gols. À frente dele aparecem apenas Washington, Coração Valente com um gol a cada 100 minutos em 2004 e Finazzi com média de 1 a cada 117 minutos em 2005. Com os 14 gols desta temporada, Viveiros também já está entre os 25 maiores artilheiros do Atlético na história do Brasileirão. De Curitiba, Mauro Conte, com informações da Rede AERP.
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8: Ponta Grossa recebeu na última terça-feira uma etapa do Fórum de Controle Social. O evento reuniu cerca de 400 pessoas, entre prefeitos, vereadores, secretários, servidores municipais e pessoas interessadas em gestão. Na abertura, o presidente do Tribunal de Contas do Estado, conselheiro Ivens Linhares, afirmou que fiscalizar é fortalecer a gestão pública. A prefeita de Ponta Grossa, Elizabeth Schmidt, afirmou que uma cidade se desenvolve quando o cidadão compreende como cobrar resultados do poder público. Omar Nasser, do Tribunal de Contas do Estado do Paraná. Apenas 6 dos 19 municípios dos Campos Gerais têm estrutura para enfrentar desastres climáticos. Na região está localizado o Piraí do Sul. O município foi atingido por tornado no último final de semana. A conclusão é do Tribunal de Contas do Estado. O órgão adotou os critérios estabelecidos pelo Programa de Avaliação de Contas Municipais de Governo, o PROGOV. Os municípios que estão estruturados são Carambeí, Palmeira, Porto Amazonas, Reserva, Arapoti e Telêmaco Borba. 7 cidades, incluindo Piraí do Sul, estão numa zona intermediária e 6 estão em situação crítica. Omar Nasser, do Tribunal de Contas do Estado do Paraná.
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9: A Prefeitura de Curitiba realiza até sábado uma nova rodada de vacinação extramuros contra a gripe. As equipes estarão em supermercados, escolas, igrejas e outros pontos de grande circulação. A vacina contra a influenza está disponível para toda a população e também é oferecida em 107 unidades de saúde da cidade. Entre os pontos desta semana estão o Santuário Divina Misericórdia, o Colégio Estadual Padre Cláudio Morelli, a Igreja da Paz, a Unidade de Saúde Vista Alegre e a sede da OAB. Os horários e endereços podem ser consultados no Imuniza Já Curitiba. Empresários e profissionais podem participar gratuitamente do Expo Mais Indústria 2026, de 25 a 27 de agosto, no Expo Trade Convention Center, em Pinhais. O evento do Sistema FIEP terá palestras com nomes como Ricardo Amorim e Marcos Troijo, além de CEOs da Renault e Volkswagen. A programação inclui inteligência artificial, rodadas de negócios, acesso a crédito, inovação e tecnologias para aumentar a produtividade. A feira também terá soluções para setores como alimentos, automotivo, metal mecânico, construção, moveleiro e vestuário. O Sebrae Paraná também participará do evento com ações voltadas aos pequenos negócios industriais. As inscrições são gratuitas. Mais informações estão disponíveis no site expomaisindustria.com.br. Repórter Jomar Valença.
6: Durante o Agosto Dourado, campanha de conscientização sobre a importância do aleitamento materno, especialistas reforçam que os benefícios da amamentação vão além da nutrição. O movimento de sucção feito pelo bebê durante a mamada ajuda no desenvolvimento dos músculos da face e também influencia a formação dos ossos da região. A cirurgiã dentista e diretora da Neodente, doutora Priscila Cordeiro, explica o que acontece nesse processo e por que a sucção tem um papel importante no crescimento facial do bebê.
10: O aleitamento materno, ele vai muito além da nutrição, né, para o bebê. Durante o processo de amamentação, o bebê, com a sucção, ele realiza um esforço muscular muito forte que estimula o crescimento saudável dos ossos da face, da mandíbula e dos músculos responsáveis pela mastigação, respiração, pela fala. Além disso, a amamentação exclusiva nos primeiros meses de vida do bebê ajuda a reduzir necessidade de chupeta, de mamadeira, e isso vai diminuir qualquer risco de alteração, né, no desenvolvimento dos ossos da face, da boca, da mordida do bebê. A sucção, ela exige, né, como eu falei, um movimento muscular, um movimento muito coordenado e intenso da língua, dos lábios, da mandíbula, né, e esse exercício, ele vai favorecer o crescimento equilibrado dos ossos, né, tanto da maxila quanto da mandíbula, criando o espaço adequado para que os dentes possam nascer bem posicionados. Com isso, a chance é menor de problemas de mordida aberta, mordida cruzada ou apinhamento dentário, né? Que é quando a gente não tem espaço suficiente para que os dentes permaneçam, cresçam no futuro.
6: Outro ponto que merece atenção nos primeiros meses e anos de vida é o uso de mamadeiras e chupetas, tema que causa dúvida entre os pais.
10: O uso prolongado, né, de mamadeira, de chupeta, pode alterar o desenvolvimento da mordida, né, favorecendo ali os problemas de mordida. Mordida aberta, mordida cruzada, dente torto. E também pode influenciar a respiração e a fala, porque vai ter uma influência ali na formação óssea do bebê. Então, a recomendação é sim priorizar o aleitamento materno, né, sempre que possível. E quando as chupetas ou as mamadeiras forem utilizadas, evitar que aquilo se torne um hábito frequente, que tenha um uso muito prolongado, especialmente depois dos 2 anos de idade.
6: A especialista também orienta que o acompanhamento odontológico comece cedo. A primeira consulta ajuda os pais a receberem orientações sobre higiene, alimentação, nascimento dos dentes e prevenção de problemas. Doutora Priscila traz ainda alguns sinais que podem indicar a necessidade de avaliação profissional.
10: A primeira consulta, ela deve acontecer ali com o nascimento do primeiro dente, né, o dente de leite, ou no máximo até o primeiro ano de vida do neném, né, da criança. Nessa fase, o dentista vai orientar os pais sobre a higiene bucal, sobre a alimentação, a prevenção, né, a criação de hábitos saudáveis que podem interferir diretamente no desenvolvimento da criança, né, e o acompanhamento precoce, ele vai permitir com que seja possível identificar alterações desde cedo e prevenir qualquer problema mais sério, né, provocador ou uma cárie mais profunda na criança. E é interessante que esse acompanhamento também aconteça desde cedo para as crianças acostumarem com o ambiente do dentista, né, ou do consultório dentário, para que seja uma experiência sadia e de, né, de criação de confiança num momento em que não há dor, em que não há uma necessidade de um tratamento com urgência, né, porque daí torna-se um trauma para a criança e que pode ser facilmente evitado, né, nesse início de jornada da criança no dentista. Alguns sinais que aparecem, né, no início da infância ali, como respirar pela boca, roncar com muita frequência, dificuldade para mastigar, ou uma perda precoce dos dentes de leite, mesmo os dentes de leite muito apinhados, o lábio, né, não encostam no outro, o paciente fica com a mordida aberta ou cruzada. Outros hábitos, né, que são mais frequentes, como chupar dedo, usar a chupeta por muito tempo. Então, esses são sinais que podem indicar que a criança, sim, vai precisar de algum acompanhamento ortodôntico ou algum outro tipo de tratamento preventivo, né? E quanto mais cedo essas alterações forem identificadas, maiores são as chances de um tratamento preventivo ou mais simples, né? Não o uso daqueles aparelhos que são mais complexos, que podem favorecer bullying na adolescência, né? Pode até favorecer os tratamentos com os alinhadores invisíveis, que hoje trazem um conforto, né, e uma interferência baixíssima na estética das crianças. Então, esses são os principais sinais, assim, que eu diria para os pais ficarem atentos.
6: Cuidar da saúde bucal das crianças desde cedo é fundamental para garantir que elas tenham sorrisos saudáveis e felizes ao longo da vida. Repórter Flávia Consoli. Nem sempre quem entrega bons resultados é automaticamente lembrado para uma promoção. Em muitas empresas, profissionais tecnicamente competentes acabam ficando estagnados porque concentram seus esforços apenas na execução e deixam em segundo plano a comunicação sobre o impacto do próprio trabalho e a construção de relacionamentos internos. O consultor de carreira e negócios da ESIC Internacional, Alexandre Weiler, explica por que isso acontece e por que desempenho e visibilidade profissional não são exatamente a mesma coisa.
11: Esse é um aspecto que, infelizmente, ele é mais comum do que a gente gostaria. Infelizmente, grande parte das pessoas que são muito competentes, realmente são capazes de trazer bons resultados, eles são vítimas, às vezes, daquelas síndromes que a gente já conhece. Uma delas, justamente, é a síndrome de Dunning-Kruger, né, onde a pessoa que realmente é competente, ela sabe que ela ainda tem muito mais por aprender, então ela espera chegar nesse estado da arte, chegar naquele momento onde ela realmente conseguirá olhar para ela mesma como aquela pessoa que realmente tem todas as respostas, e às vezes esse momento nunca chega, e ela vai procrastinando justamente aquele momento onde ela passa por esse desabrochar, né? Então o Dunning-Kruger, ele passa por isso, e ela acaba sendo vítima justamente do oposto, né? Da pessoa que sabe menos e que acredita que sabe muito e que abocanha esse lugar da pessoa. A outra justamente é a síndrome do impostor. A pessoa acha que ela nunca é boa o suficiente, ela acha que ela realmente não tem condições e que em algum momento irão descobrir o impostor que ela é, que ela não está no lugar de mérito que ela deveria. E aí, justamente, ela é vítima daquelas pessoas que têm a síndrome do impostor reverso, que acham que são boas demais para aquilo que realmente estão fazendo. E essas pessoas justamente tomam o seu lugar também. E, obviamente, também, infelizmente, acontece demais que a pessoa não coloca sua marca pessoal no mercado. Ela não faz por merecer no quesito contar para os outros aquilo que faz. E quando você não comunica para o mercado, você não comunica para o seu entorno as suas potencialidades, suas habilidades, suas competências, as suas capacidades, isso passa por uma grande cópia. Nem sempre, né? Esperar que os outros descubram em que você é bom, o que você é capaz de fazer, o que você já fez, quais são as suas potencialidades. Infelizmente, nem sempre recrutadores, profissionais, possíveis clientes, gestores são capazes de fazer essa busca. Vivemos um mundo onde estamos cada vez mais assoberbados, onde estamos cada vez mais exauridos, vivemos na sociedade da exaustão, e aí nós tentamos simplificar os processos. E aí muitos recrutadores, pessoas responsáveis pelo processo de recrutamento, seleção, progressão de carreira, às vezes eles preferem ir atrás da solução mais óbvia, daquela que já se posiciona como sendo meritória. E isso, às vezes, faz com que, sim, pessoas competentes, com bons resultados, fiquem invisíveis no momento da promoção.
6: Um dos receios mais comum é que mostrar resultados seja interpretado como arrogância ou excesso de autopromoção. A orientação, porém, é tornar as contribuições mais claras, mostrando de forma objetiva os resultados alcançados, a colaboração com outras áreas e a capacidade capacidade de assumir novos desafios.
11: Essa questão é extremamente importante porque muitas das pessoas confundem humildade com não promover a marca pessoal. E as pessoas ficam com essa preocupação exacerbada de não parecer arrogante, de não parecer forçados, ou às vezes se deixam levar por críticas veladas de colegas frente a uma performance positiva que você teve, um ganho que você teve, pessoas tentando apagar o seu brilho, né? Fazem críticas veladas e as pessoas se deixam levar por essas críticas e justamente tendem a se esconder ou esconder suas habilidades e competências com medo de que justamente alguém possa interpretar isso como se posicionar de forma exacerbada. O que eu sempre gosto de dizer para todas as pessoas para quem eu forneço mentoria executiva e justamente para todos os profissionais de mercado que buscam crescimento na carreira, que você precisa se mostrar, você precisa se dar a conhecer, você precisa ter um planejamento coerente de construção de personal branding, que é um palavrão em inglês para dizer que você precisa cuidar da sua marca pessoal. Você, perante o mercado, é uma marca. O seu nome e o seu sobrenome são uma marca. E toda marca precisa ser muito bem cuidada. É um trabalho de branding, construção e cuidado com a sua marca. Só que isso demanda tempo, esforço e recursos. Não acontece do dia para a noite, mas precisa ser construído de uma forma regrada, planejada, bem direcionada e muito bem escalonada, porque isso sim trará bons resultados. As pessoas precisam ouvir o seu nome e automaticamente entender e saber quem você é, o que você faz, no que você é bom, quais são as suas potencialidades e no que você é referência. Isso não acontece do dia para a noite. Isso acontece com você demonstrando, contando para o mercado quais exatamente são suas habilidades e competências. Faça isso mostrando resultados. Faça isso mostrando ganhos. Faça isso com prova social. Mostre isso nas suas redes sociais e que todas as suas redes sociais sejam coerentes. Que o seu Instagram, seu TikTok, se você tiver, o seu LinkedIn e que todas as suas outras redes sociais demonstrem em tempo integral e de forma complementar, claro, guardadas as particularidades de cada uma dessas redes sociais, quem você é, o que você faz de verdade e quais são os resultados que você oferece. Que a sua vida pessoal seja coerente com a sua vida profissional e que você seja capaz de demonstrar todos os projetos vitoriosos e vencedores para com os quais você contribuiu. Também reconheça todas as pessoas que somaram junto com você, porque nada de bom, relevante, grande, significativo se faz sozinho. Na medida em que você demonstra que esses ganhos são coletivos, na medida em que você demonstra o quanto que você contribuiu e que as outras pessoas também contribuíram, você passa ao largo e muito longe de parecer arrogante, forçado ou apenas alguém que está em busca de autopromoção. Até porque, quando você tem prova social, quando você tem as situações que realmente aconteceram para demonstrar que aquilo realmente aconteceu, você tem prova cabal. E tendo prova cabal, você realmente faz jus à grande expressão que diz que contra fatos não há argumentos. E isso tudo contribui para a construção da sua marca pessoal.
6: Outro ponto importante é não esperar que a empresa perceba sozinha o interesse do profissional em crescer. Conversas sobre carreira, feedbacks frequentes e alinhamentos com a liderança podem ajudar a identificar quais competências precisam ser desenvolvidas e quais caminhos existem dentro da organização.
11: O papel do feedback, das conversas francas, né, com o seu gestor, com o seu líder, com os seus pares, para quem quer sair da estagnação e crescer dentro da empresa, ele é fundamental. Porque justamente o seu gestor, ele é a pessoa que muitas das vezes possui a chave para a sua promoção. Às vezes diretamente, né? Ele é a pessoa que pode indicar você para algum cargo de relevância dentro da empresa, dentro da organização, ou às vezes indiretamente, ele é a pessoa que é consultada, ou a pessoa que tem parecer, voz franca e preponderante para que aquilo aconteça, para avalizar as suas habilidades, as suas competências, ou ainda o contrário. Ter uma conversa franca sobre os seus desejos, sobre onde você pretende chegar. E eu sempre costumo dar uma recomendação para os profissionais que querem crescer na carreira. A primeira coisa que você precisa fazer é ter uma conversa franca com o seu gestor. E que conversa franca é essa? É dizer o seguinte: olha, eu sou um talento. E você sabe que eu sou um talento. Mas eu não sou nem arrogante nem prepotente. Eu realmente sei das minhas habilidades e competências e estou aqui para garantir que elas estarão a seu serviço. E desde já, eu quero deixar muito claro que o meu objetivo aqui dentro dessa organização é fazer com que você, meu gestor, seja promovido. A única coisa que eu te peço é que no dia que você for promovido, que você me permita ocupar o seu lugar, ou que você me leve com você. Eu não quero o seu lugar, eu quero justamente o espaço que me cabe. Eu quero a recompensa por ter ajudado neste processo. E claro, esteja aberto fortemente a feedback, a receber na indicação de como você pode melhorar. Porque muitas das vezes, se você tem um gestor que é franco, que é correto, que é transparente e que é um líder verdadeiro, ele estará preocupado com o seu desenvolvimento. Até porque uma das principais prerrogativas de um líder é saber se os seus liderados estão se desenvolvendo e cuidar do desenvolvimento técnico, emocional, em hard skills, soft skills e power skills dos seus liderados. Um bom líder também, além de se preocupar com o desenvolvimento dos seus liderados, ele sempre tem um cuidado muito grande de permitir que eles cresçam cada vez mais e se desenvolvam cada vez mais. E além disso, estabeleçam interconexões entre as habilidades e competências complementares que os seus liderados possuem. E claro, no dia em que você se tornar um líder também, se possível, use muito feedback construtivo, permita que os seus liderados cresçam cada vez mais, contrate pessoas melhores do que você naquilo que elas sabem fazer e dê liberdade para que elas possam trabalhar e entenda que o seu papel é servir os seus liderados para que eles cumpram a missão da empresa. Só que também conheça as habilidades e competências de cada um dos seus liderados cada vez mais profundamente. Isso permitirá com que, pouco a pouco, você substitua o feedback, que é dar a devolutiva depois, por feed forward, que é dar a devolutiva antes, porque como você já os conhece, sabe onde eles devem chegar e o que eles devem fazer, obviamente você dirá para eles, indicará o caminho antes que eles o façam. Isso irá minimizar a chance de erro, isso irá potencializar e permitir que eles coloquem, potencializará o acerto, porque permitirá que eles coloquem as suas competências, as suas forças a serviço, justamente porque você já as mapeou antecipadamente. Quanto mais feed forward você dá, menos feedback negativo você precisa dar. E cada vez mais feedback positivo você poderá dar. Aí imagina o que isso faz com o clima de uma organização. É exatamente disso que nós estamos falando. Isso faz com que você saia da estagnação e faz com que você cresça dentro da organização. Se você é liderado, e se você é líder, o caminho para que você faça com que exista progressão e crescimento dentro da organização é exatamente esse. Se eu sou líder, eu quero que os meus liderados cresçam dentro da organização? Seguramente sim, porque logo, logo você estará cercado de ex-liderados seus como pares dentro de você. E se você for um bom líder, eles estarão bem desenvolvidos, serão válidos, né? Irão acrescentar muito para o processo que precisa acontecer dentro da organização. Você não precisará carregar as coisas sozinho nas costas e, obviamente, também eles serão pessoas éticas e que irão somar nesse processo. Não existe cenário melhor para se trabalhar dentro de uma organização.
6: Além da competência técnica, o especialista destaca que o mercado valoriza profissionais capazes de se comunicar, construir boas relações, aprender continuamente e participar de projetos que ampliem sua atuação. Essas atitudes podem ajudar a romper períodos de estagnação e aumentar as possibilidades de desenvolvimento profissional. Repórter Flávia Consoli.
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6: Com as baixas temperaturas no Paraná, aumenta o uso de chuveiros, aquecedores e ar-condicionado. Segundo a Copel, o

0: R$ 600 por mês. No mesmo período, o ar-condicionado quente e frio ficaria em torno de R$ 250, enquanto o lençol térmico teria gasto aproximado de R$ 40. A nova modalidade do Desenrola Brasil é voltada a trabalhadores informais que estão com os pagamentos em dia. O programa permite trocar empréstimos mais caros por crédito de até R$ 15 mil, com juros de até R$ 1,99 ao mês. A renegociação deve ser feita diretamente nas instituições financeiras. O Ministério da Fazenda alerta ainda para golpes com falsos anúncios e links enviados por mensagens, já que não existe site específico do governo para intermediar a operação. Repórter Flávia Consoli.
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2: Clubes da Série A e B aprovaram mudanças propostas pela CBF com base em regras da IFAB, usadas na Copa do Mundo de 2026. As medidas começam a valer já na próxima rodada e incluem limite de 8 segundos para o goleiro ficar com a bola nas mãos, 5 segundos para laterais e tiros de meta e 10 segundos para o jogador deixar o campo em substituições. Também haverá 1 minuto fora de campo para atletas atendidos no gramado. Somente o capitão poderá falar com o árbitro em determinadas situações e o VAR terá novas possibilidades de intervenção. A FIFA estima que o pacote possa acrescentar quase 6 minutos de bola rolando por partida. E após a 22ª rodada do Brasileirão, o Palmeiras lidera com 48 pontos e aparece com 62,9% de chances de título. O Flamengo, 2 pontos atrás e com 1 jogo a menos, tem 36,2%. O Atlético é o terceiro colocado com 40 pontos e aparece com 0,8% de chance de título, mas com 94,1% de probabilidade de classificação para Libertadores. Na parte de baixo da tabela, o Coritiba tem 17,3% de risco de rebaixamento e apenas 2,8% de chances de Libertadores. A Chapecoense e Remo são os times mais ameaçados, enquanto Santos e Vasco aparecem com 47% de risco de queda e fazem confronto direto na próxima rodada. De Coritiba, Mauro Conte, com informações da Rede AERP.
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3: 60 estudantes e 10 professores de engenharia civil de 4 universidades estaduais auxiliarão o Tribunal de Contas na fiscalização da infraestrutura de escolas municipais. A ação integra o programa Ver a Cidade. A iniciativa resulta de uma parceria entre o TCE, o Conselho Regional de Engenharia e Agronomia e a Secretaria de Estado da Ciência, Tecnologia e Ensino Superior. Na edição de 2026, participam as universidades estaduais de Londrina, Maringá, Ponta Grossa e do Oeste do Paraná. Omar Nasser, do Tribunal de Contas do Estado. Servidores do Tribunal de Contas do Estado têm participado de uma série de eventos presenciais com gestores e servidores de regimes próprios de previdência social. O objetivo é esclarecer dúvidas e, com isso, agilizar a tramitação dos processos de concessão de benefícios. Essa proximidade com o fiscalizado tem contribuído muito para baixar o estoque de processos de atos de pessoal. Ao mesmo tempo, em que emprega ferramentas de inteligência artificial, o TCE reforça o contato pessoal com os gestores públicos. Omar Nasser, do Tribunal de Contas do Estado do Paraná.
4: As regras do programa Farmácia Popular podem mudar. Na verdade, a ampliação do serviço é que o Ministério da Saúde estuda oferecer testes rápidos e exames como de sangue, de urina, além de teleatendimento e monitoramento terapêutico nessas farmácias populares. É uma nova regulamentação já publicada e que, por enquanto, prevê a modernização tecnológica, a ampliação do acesso e a melhoria do monitoramento dos serviços. Mas os outros serviços serão analisados por um grupo de estudos. O Ministério da Saúde quer ainda usar a inteligência artificial para permitir a identificação de pacientes por meio de biometria e de reconhecimento facial, o que vai ajudar e muito no

0: combate às fraudes, mas isso ainda depende de avaliações técnicas nas localidades e pesquisas de acordo com a necessidade. O Farmácia Popular oferece de graça mais de 40 itens de saúde, como fraldas geriátricas, absorventes e medicamentos diversos, por exemplo, para hipertensão, para diabetes, para asma, mal de Parkinson e glaucoma. São mais de 28 mil unidades credenciadas em todo o país. Com informações da Agência Brasil, da Rádio Nacional em Brasília, Priscila Mazenotti. Depois da aprovação na Câmara e no Senado do projeto de lei complementar da subvenção dos combustíveis, o ministro da Fazenda, Dario Durigan, comentou: do jeito que o projeto ficou, será possível reduzir em cerca de 10 bilhões de reais as despesas obrigatórias ano que vem. É que foram incluídos gatilhos para atrelar o crescimento de determinadas despesas aos limites do arcabouço fiscal em caso de déficit em fundos, como o constitucional do DF e o de ciência e tecnologia. Uma compatibilização, segundo Dario Durigan.
1: Mas há uma diminuição, uma mitigação desse ritmo de crescimento, já vai ser percebido ano que vem em torno de 10 bilhões, que é aqui um pouco a evolução a menor do gasto obrigatório que a gente espera para o ano que vem, já abrindo um espaço fiscal importante para outras demandas discricionárias e mesmo para a nossa trajetória dos resultados fiscais.
0: A votação no mesmo dia na Câmara e no Senado é resultado da articulação feita com os parlamentares. Logo cedo, o presidente Lula se reuniu com líderes e com o presidente do Senado, Davi Alcolumbre. Durante o encontro, chegaram a ligar para o presidente da Câmara, Hugo Mota, para falar do assunto. Foi um destravamento de pauta, como eles mesmos disseram. Uma retomada do diálogo, como afirmou o próprio Davi Alcolumbre. Depois da aprovação, o ministro da Fazenda, Dario Durigan, também comentou a relação do governo com o Congresso. Disse que estão em um bom momento.
1: Eu diria que agora nós estamos vivendo um bom momento também do presidente Lula com as lideranças do Congresso, tanto da Câmara quanto do Senado. Então, acho que ajuda sim e nós temos caminhado bem. Inclusive, agora na questão fiscal, eu também fico bastante satisfeito.
0: Esse projeto de lei complementar da subvenção dos combustíveis vai permitir que o governo use a receita extra com a venda do petróleo depois da alta no mercado internacional com a guerra no Oriente Médio para zerar ou reduzir os tributos federais sobre gasolina, etanol, querosene de aviação, diesel rodoviário e biodiesel aqui no Brasil. O texto ainda concede benefícios fiscais a diferentes setores, como pesquisa de minerais críticos e terras raras, bem como a desoneração de impostos para a FIFA, a organizadora da Copa do Mundo de Futebol Feminino, que será realizada no Brasil no ano que vem. Da Rádio Nacional em Brasília, Priscila Mazenotti.
2: Meu SUS Digital agora conta com uma nova ferramenta voltada à prevenção do consumo exagerado de álcool e alcoolismo. É o Modera Brasil, um mini-app que permite ao público fazer uma autoavaliação do padrão de consumo de álcool por meio de uma triagem. É feito um teste com 3 a 10 perguntas simples, que geram uma pontuação. Dependendo da quantidade de pontos, o usuário é classificado em zonas de risco: baixo, moderado e uso problemático. Cada uma dessas zonas oferece um caminho diferente dentro da plataforma, que dá orientações personalizadas, indo desde recomendações educativas à procura de serviços da rede pública de saúde. Além das perguntas e respostas, o Modera Brasil aposta na interatividade e promoção de conteúdos informativos sobre os impactos do consumo de álcool na saúde. De acordo com o Ministério da Saúde, mais de 20% da população adulta apresenta consumo excessivo. Em quase 2 décadas, este número aumentou, já que em 2006 o índice era de 15,4% da população adulta. Além disso, na atenção primária à saúde do SUS, os atendimentos por problemas e condições relacionadas ao uso do álcool aumentaram mais de 157% na última década, passando de mais de 326 mil em 2016 para 840 mil em 2025. Vale lembrar que o consumo do álcool é o principal fator de risco para doenças crônicas não transmissíveis, podendo aumentar o risco de desenvolvimento de câncer de mama, doenças cardiovasculares e hepáticas, transtornos mentais, entre outros. Caso enfrente problemas relacionados ao consumo de álcool, a recomendação é buscar por unidade básica de saúde, que oferece atendimento gratuito em espaços seguros e sem julgamentos, bem como cuidados relacionados à saúde mental. Sob supervisão de Ana Lúcia Caldas, da Rádio Nacional do Rio de Janeiro, João Barbosa.
3: O Ministério Público Federal acionou a Justiça para pedir medidas de controle e segurança de voos comerciais de helicóptero no Rio de Janeiro. A ação foi proposta após os acidentes recentes na capital fluminense. No último sábado, a queda de uma aeronave que realizava um voo panorâmico matou 3 turistas estrangeiras e o piloto. Em meados de junho, 2 helicópteros se chocaram no ar e caíram na zona sudoeste da cidade, causando a morte de 6 pessoas. O MPF também determinou a abertura de novo inquérito civil para apurar a responsabilidade da empresa Voos Rio Panorâmico pelos danos ambientais causados ao Parque Nacional da Tijuca devido à queda e ao incêndio da aeronave na floresta na última semana. Essa apuração vai ser realizada independentemente das investigações destinadas a determinar as causas do acidente aéreo. Na ação contra a União, a Agência Nacional de Aviação Civil, o Instituto Estadual de Ambiente e o município do Rio, o MPF pede que o Departamento de Controle do Espaço Aéreo adote providências para que o trânsito dos helicópteros destinados ao transporte remunerado de passageiros, inclusive voos panorâmicos, seja direcionado à rota especial de helicópteros praia, independentemente da modalidade de contratação do serviço. A rota é um corredor aéreo já existente ao longo do litoral carioca, situado a 600 metros da faixa da praia. Além disso, o MPF pede, em caráter de urgência, que o Departamento de Controle do Espaço Aéreo intensifique a fiscalização das altitudes mínimas e demais regras das rotas de helicópteros. O Ministério solicita ainda que a ANAC reforce a fiscalização dos operadores, impedindo a exploração comercial por empresas, aeronaves ou operadores que não atendam às exigências regulamentares. A ação é resultado de inquérito civil aberto pelo Ministério Público para apurar os impactos provocados pela expansão dos voos panorâmicos na cidade. Segundo informações da investigação, empresas associadas à entidade representativa do setor realizaram quase 24.700 voos panorâmicos em um ano, transportando pouco mais de 81 mil passageiros. Com informações da Agência Brasil, da Rádio Nacional no Rio de Janeiro, Priscila Terezo.
4: Os Estados Unidos devem realizar operações militares conjuntas com a Colômbia para atacar o que chamaram de redes terroristas no continente. A declaração do secretário de Defesa norte-americano foi dada nesta quarta-feira no Panamá em uma reunião da Coalizão das Américas contra cartéis. Pete Hegseth disse que a Colômbia autorizou os ataques conjuntos contra grupos armados, como o Exército de Libertação Nacional e as Forças Armadas Revolucionárias da Colômbia, as FARC. Ele comparou traficantes de drogas a terroristas da Al-Qaeda e do Estado Islâmico. O ministro da Defesa da Colômbia, Jorge Eduardo Mora, recém-empossado, afirmou ao lado do norte-americano que a Colômbia poderia desempenhar um papel fundamental no combate aos narcotraficantes, tanto na costa do Pacífico quanto no Caribe. Também na reunião, o presidente do Panamá, José Raul Mulino, classificou o narcotráfico como a maior ameaça enfrentada pela região. Foram 2 dias de reuniões entre os 19 membros da coalizão. Um plano de ação foi anunciado para ser elaborado até o mês de novembro. De acordo com a agência Reuters, a política do atual governo dos Estados Unidos para a América Latina vem se mostrando mais presente. Mais de 200 pessoas morreram desde o início dos ataques contra embarcações suspeitas de transportar drogas, além da operação em janeiro, que tirou Nicolás Maduro do poder na Venezuela. Ainda segundo a Reuters, enquanto críticos afirmam que os ataques dos Estados Unidos equivalem a crimes de guerra que deveriam ser julgados no Tribunal Penal Internacional, o secretário de Defesa norte-americano criticou a organização e incentivou os aliados na reunião no Panamá a se retirarem do tribunal. Da Rádio Nacional em São Luís, Gabriel Correa.
5: A Anvisa aprovou um novo medicamento para o tratamento da distrofia muscular de Duchenne, o Duvisat. A DMD é uma doença genética e degenerativa rara e grave, que enfraquece os músculos, afetando principalmente meninos. Os primeiros sintomas aparecem entre os 2 e os 5 anos de idade, como dificuldade para pular, correr ou levantar do chão. Segundo a Agência Nacional de Vigilância Sanitária, os estudos clínicos apontaram que o Duvisat é capaz de retardar a progressão da DMD e preservar a função muscular. No Brasil, a cada ano, cerca de 700 pessoas são diagnosticadas com a doença. O Duvisat é importado e custa cerca de R$ 260 mil por frasco de 140 ml. O tratamento anual pode ultrapassar R$ 6 milhões. Atualmente, o medicamento é obtido principalmente por decisões da Justiça. Em nota, a Anvisa destacou que ainda existem incertezas sobre a eficácia do tratamento de longo prazo da DMD com o Duvisat. A aprovação do medicamento aconteceu após a assinatura de um termo de compromisso entre a Anvisa e a fabricante do produto, a Multicare Pharma. A medida permite que o remédio chegue ao mercado enquanto novos estudos continuam sendo realizados. Agora, a empresa deverá solicitar à Câmara de Regulação do Mercado de Medicamentos a definição do preço máximo do produto para o Brasil. A expectativa é que o remédio seja comercializado em até 365 dias. O Duvisat já foi aprovado em diversos países da União Europeia, nos Estados Unidos e no Reino Unido. Da Rádio Nacional em Brasília, Renato Ribeiro.
6: A partir de outubro, entram em vigor novas regras para doação de sangue no Brasil. Uma das mudanças é a redução do prazo para quem fez tatuagem, maquiagem definitiva e procedimentos estéticos, como aplicação de botox, preenchimento e microagulhamento. Nesses casos, a doação poderá ser feita após 7 dias, desde que o local onde foi realizado o procedimento tenha alvará sanitário regularizado. Quando essa avaliação não for possível, o prazo será de 4 meses. Em coletiva de imprensa nesta quarta-feira, o secretário de Atenção Especializada à Saúde, Mozart Salles, detalhou o novo critério para doadores voluntários de sangue.
7: Se você tem uma estrutura de segurança em relação à vigilância sanitária, com o uso de agulhas cartáveis, da ação de luva, a não reutilização das tintas, hoje, na relação à tatuagem, nós temos o prazo aí de 7 dias. Em relação ao piercing, aí sim, é 4 meses após a retirada, se for o piercing de área de mucosa. Aí nós estamos falando de nariz, nós estamos falando de área da genitália, boca.
6: O prazo ficará menor também para quem passou por endoscopia ou utilizou anabolizante sem prescrição médica. Pela nova regra, cai de 6 para 4 meses. As mudanças foram estabelecidas por portaria do Ministério da Saúde de 3 de julho e entram em vigor 90 dias após a data de publicação. Mozart Salles ressalta que o dispositivo eliminou a idade máxima para doadores regulares e aponta outros critérios básicos para doação.
7: Do ponto de vista a chamada idade inflamatória, a idade física, a idade cronológica, ela não tem mais esse grande conceito. Tanto a pessoa pode ter 70, 75 anos e ser extremamente rígido, saudável e poder realizar a sua doação. Se manteve 18 anos, agora a partir de 16, com autorização dos pais e responsáveis, também pode realizar 18 anos de maneira autônoma, um peso mínimo de 50 quilos e também das condições de rigidez, ou seja, de uma pessoa saudável para poder realizar a sua doação.
6: Sobre a segurança para as transfusões de sangue, o Brasil se tornou o primeiro país do mundo a utilizar de forma obrigatória o teste de malária em 100% dos exames de triagem. O teste NAT Plus, desenvolvido pelo Instituto de Tecnologia em Imunobiológicos da Fiocruz, já é utilizado para identificar HIV e hepatites B e C e passa a detectar também o parasita causador da malária. Além disso, as bolsas e amostras serão identificadas por padrão internacional de rotulagem, o que permite a rastreabilidade em todas as etapas: coleta, transfusão e envio do plasma para a produção de remédios. Os concentrados de plaquetas terão validade prorrogada para até 7 dias e não mais 5 dias, o que permitirá o uso por mais pacientes com câncer, doenças hematológicas ou que necessitam de transfusões frequentes. Os interessados em doar sangue devem procurar o hemocentro mais próximo para consultar horários de atendimento e passar pela triagem para avaliar as condições de saúde e aptidão para doação. Com informações da Agência Brasil, da Rádio Nacional em Brasília, Daniela Longuinho.
8: O Superior Tribunal de Justiça reconheceu, por maioria, os chamados crimes de maio ocorridos em São Paulo em 2006 como uma grave violação de direitos humanos. Com isso, os ministros afastaram a prescrição dos pedidos de indenização relacionados ao episódio. Na prática, a decisão permite que vítimas e familiares ainda busquem na justiça uma reparação do Estado, mesmo 20 anos depois dos acontecimentos. Os crimes de maio começaram com ataques do primeiro comando da capital, o PCC, contra forças de segurança, seguidos por uma forte reação policial. Mais de 500 pessoas morreram em diferentes regiões do estado. Há indícios de que parte dessas mortes tenha sido resultado de execuções policiais. A discussão no STJ analisou se o tempo decorrido desde 2006 impediria à justiça de examinar esses pedidos. A Justiça Paulista havia considerado que o prazo para cobrar uma reparação tinha terminado. No STJ, porém, prevaleceu o entendimento de que, por envolver graves violações de direitos humanos, a prescrição não se aplica. Com a decisão, o processo retorna à Justiça de São Paulo. O julgamento é considerado um marco por reconhecer que graves violações de direitos humanos podem ser consideradas imprescritíveis, mesmo quando cometidas durante o período democrático. Com informações da Agência Brasil, da Rádio Nacional em Brasília, Pedro Lacerda.
9: O Congresso Nacional aprovou nesta quarta-feira o projeto de lei complementar que reduz impactos econômicos do conflito do Oriente Médio nos preços dos combustíveis no Brasil. Um acordo com o Palácio do Planalto permitiu que o escopo do projeto fosse ampliado. A proposta recorre ao aumento da arrecadação de impostos com a alta no preço dos combustíveis para compensar as desonerações tributárias que evitaram um aumento nos postos. Foi incluído ainda um mecanismo para subvenção para o etanol com valores de até R$1,2 bilhão. Outros temas foram inseridos no projeto, como incentivos a investimento em minerais críticos e para a produção nacional de fertilizantes, além de benefícios tributários para a realização da Copa do Mundo Feminina de Futebol no Brasil em 2027. O texto aprovado também muda regras fiscais. A proposta permite que despesas com projetos de defesa nacional possam ficar fora dos limites impostos pelo arcabouço fiscal. O projeto prevê ainda mecanismos de ajuste fiscal que impedem que receitas do pré-sal sejam contabilizadas para crescimento de despesas obrigatórias em caso de déficit nas contas públicas. O acordo para a votação do projeto foi anunciado nesta quarta-feira pelo ministro da Secretaria de Relações Institucionais, José Guimarães, após reunião com o presidente Lula e com o presidente do Senado, Davi Alcolumbre. Da Rádio Nacional em Brasília, Gésio Passos.
8: O Supremo Tribunal Federal reconheceu por maioria a constitucionalidade da moratória da soja e determinou o encerramento de processos judiciais e administrativos que questionavam a legalidade do acordo, inclusive no CAD, o Conselho Administrativo de Defesa Econômica. Criada em 2006, a moratória é um acordo voluntário entre empresas do setor e organizações da sociedade civil. As companhias participantes se comprometem a não comprar soja produzida em áreas da Amazônia desmatadas depois de julho de 2008. A decisão foi tomada no julgamento de duas leis estaduais de Mato Grosso e Rondônia que restringem benefícios fiscais e a concessão de terrenos públicos a empresas que participam de acordos ambientais com regras mais rígidas do que as previstas na legislação. Os ministros consideraram as duas normas constitucionais, mas estabeleceram uma ressalva. Mudanças nos benefícios tributários precisam respeitar os prazos previstos na Constituição e as regras que protegem determinadas isenções fiscais. Ao final, o presidente do STF, ministro Edson Fachin, proclamou o resultado do julgamento.
10: Por maioria, reconheceu a compatibilidade da moratória da soja com a Constituição e determinou também por maioria que o juiz e órgãos administrativos competentes, inclusive o CAD, extingam por ausência de interesse processual os processos que tenham como causa de pedir pressuposto direto ou indireto a ilicitude, a inconstitucionalidade ou a responsabilidade civil concorrencial decorrente da moratória da soja.
8: Ficaram vencidos os ministros Dias Toffoli, André Mendonça e Luiz Fux. Por unanimidade, o Supremo também determinou que eventuais mudanças nos benefícios tributários previstos nas leis de Mato Grosso e Rondônia respeitem as regras constitucionais de anterioridade. A decisão encerra uma disputa que chegou ao Supremo depois que os dois estados adotaram medidas para retirar incentivos de empresas participantes da moratória. O caso chegou a passar por uma tentativa de conciliação antes do julgamento definitivo. Da Rádio Nacional em Brasília, Pedro Lacerda.
9: A Câmara dos Deputados instalou nesta quarta-feira a comissão especial que vai analisar propostas de emendas à Constituição sobre a redução da maioridade penal, que hoje é de 18 anos. O colegiado vai discutir três PECs que tratam da redução dessa maioridade para 16 anos, com propostas até de que crianças de 12 anos possam responder criminalmente por crimes hediondos e contra a vida. As discussões da comissão estão planejadas para até depois das eleições de outubro. O plano de trabalho prevê um diagnóstico sobre promoção da justiça às vítimas, dimensionamento do impacto civil e o estudo da viabilidade institucional da medida. Ainda está prevista a realização de seminários nas 5 regiões do país e reuniões técnicas com especialistas e entidades da sociedade civil. Parlamentares opositores à medida questionaram que a redução da maioridade seria uma forma de suprimir direitos fundamentais, o que a Constituição não permite. O colegiado é formado por 38 titulares e o mesmo número de suplentes. Se aprovada a proposta na comissão especial, o tema deve ser avaliado ainda pelo plenário da Câmara dos Deputados antes de seguir para análise do Senado Federal. Da Rádio Nacional em Brasília, Gésio Passos.
11: No terceiro dia de buscas, equipes de resgate e voluntários ainda procuram sobreviventes nos escombros de prédios que desabaram em Cali, na Colômbia. O terremoto de magnitude 7,4 atingiu o país na segunda-feira e é considerado o mais destrutivo do século na região. No conjunto residencial Torres del Limonar, mais de 20 pessoas foram resgatadas nas primeiras horas e outras 3 foram retiradas dos escombros mais tarde. As equipes usam máquinas e também correntes humanas para remover os entulhos. Parentes ainda esperam por notícias de desaparecidos, entre eles uma menina de 11 anos que está sob os escombros com os avós. Os bombeiros dizem que ainda há esperança de encontrar sobreviventes nos próximos dias. No Oriente Médio, o presidente dos Estados Unidos, Donald Trump, disse que os Estados Unidos têm controle total do Estreito de Hormuz. Em uma publicação nas redes sociais, Trump afirmou que o bloqueio naval americano é uma parede de aço e disse que o Irã não terá condições de enfrentar as forças americanas. O estreito é uma das principais rotas do comércio mundial de petróleo e gás. Enquanto isso, o governo iraniano diz que não houve avanço nas negociações com Washington sobre o cessar-fogo. A Rússia ameaçou reagir caso países da União Europeia comecem a apreender navios comerciais russos. O presidente Vladimir Putin disse que Moscou responderia na mesma moeda e classificou como pirataria as medidas contra a chamada frota fantasma russa. São embarcações usadas para transportar petróleo russo e que, segundo os europeus, ajudam a driblar as sanções. A União Europeia estuda ampliar as inspeções e a detenção de navios suspeitos. O ex-presidente russo Dmitry Medvedev, aliado de Putin, disse que Moscou teria o direito de atacar embarcações de países considerados inimigos. Na Indonésia, uma balsa pegou fogo durante a travessia entre as ilhas de Bali e Lombok. O acidente aconteceu de madrugada no Estreito de Lombok. Passageiros contaram que as chamas se espalharam rapidamente e que alguns foram orientados a pular no mar. As autoridades resgataram mais de 200 pessoas e confirmaram uma morte. As buscas por possíveis desaparecidos continuam. A causa do incêndio ainda não foi esclarecida e as autoridades investigam se a superlotação contribuiu para o acidente.
12: Com informações da agência Reuters da TV Brasil, em Brasília, César Reiser.
9: O BNDES anunciou lucro de R$ 9 bilhões no primeiro semestre de 2026, valor 25% maior que o registrado no mesmo período do ano passado. Pela primeira vez, o Banco de Desenvolvimento atingiu R$ 1 trilhão em ativos e um patrimônio líquido de R$ 181 bilhões. A carteira societária do BNDES totalizou R$ 85 bilhões, tendo Petrobras, JBS, Eletrobras e Copel como os principais investimentos. O banco disponibilizou R$ 110 bilhões em créditos, um aumento de 52% em relação a 2025. Somente para o setor de infraestrutura, o crescimento de crédito foi de 91%. Para a agropecuária, o aumento foi de 46%. As consultas para financiamento no primeiro semestre somaram cerca de R$ 238 bilhões, crescimento de 72% em relação ao primeiro semestre do ano passado. Os recursos liberados aumentaram 37% na comparação com o mesmo período de 2025, totalizando R$ 74 bilhões no semestre. A carteira de crédito do banco chegou a R$ 684 bilhões, uma alta de 14%. Nos últimos 12 meses, o banco registrou lucro recorrente de R$ 17 bilhões, um recorde para a instituição. O apoio a micro, pequenas e médias empresas alcançou R$ 108 bilhões, uma alta de 22% em relação ao primeiro semestre de 2025. Segundo o BNDES, a inadimplência da instituição foi de 0,05%, valor inferior à média do Sistema Financeiro Nacional, que foi de 4,68% em junho. Da Rádio Nacional em Brasília, Gésio Passos.
6: O IMET, Instituto Nacional de Meteorologia, monitora uma possível onda de calor em parte do Brasil nos próximos dias. Áreas do centro-leste do Amazonas, oeste do Pará, centro-oeste e sudeste, além do estado do Paraná, poderão registrar temperaturas máximas acima da média, com tendência de aumento do calor. De acordo com o comunicado do IMET, publicado nesta quarta-feira, para confirmar o fenômeno, é necessário que as temperaturas máximas permaneçam pelo menos 5 graus Celsius acima da média por 5 dias consecutivos. Além da provável onda de calor, espera-se a manutenção das condições de baixa umidade do ar em grande parte do centro-oeste, sul do Pará, partes do nordeste e sudeste. Já na região sul, permanece o alerta de instabilidade, com previsão de chuva e trovoadas nesta quinta-feira no centro-norte do Rio Grande do Sul e no sul de Santa Catarina. Há ainda previsão de chuva no centro-sul do Paraná e demais áreas de Santa Catarina. Também nesta quarta-feira, a Casa Civil da Presidência da República divulgou o balanço da terceira reunião da Sala de Situação que avalia os riscos do El Niño, fenômeno climático que altera o regime de chuvas e as temperaturas em várias regiões do planeta. De acordo com a nota, a estratégia será regionalizada e em parceria com estados e municípios. As providências serão tomadas de acordo com os riscos identificados em cada área do país, considerando os cenários de estiagem no norte e nordeste, chuvas intensas no sul e temperaturas elevadas nas regiões sudeste e centro-oeste. Para o sul, as previsões de curto prazo indicam volumes elevados de chuvas que podem chegar a 200 milímetros em 7 dias em algumas áreas. Nessa terça-feira, em entrevista ao programa A Voz do Brasil, o secretário nacional da Defesa Civil, Volney Wolff, detalhou sobre os efeitos esperados do El Niño sobre o Brasil.
13: O aquecimento das águas do Atlântico, que já passam de 2 graus, nos permitem inferir que nós já estamos vivendo um El Niño no grau muito forte, né? Isso quer dizer que vamos ter chuvas intensas na região sul do Brasil,
14: possivelmente ainda na região sudeste, mas teremos também estiagem e escassez hídrica muito forte na região amazônica e na região do nordeste, que a gente já começa a sentir também. Na região centro-oeste, é possível que tenhamos ainda incêndios e também, principalmente em São Paulo, Rio, ondas de calor prometem ser bastante fortes.
6: Para áreas sujeitas à estiagem e ao risco de isolamento de comunidades, estão sendo preparadas medidas relacionadas ao abastecimento e à segurança alimentar, com atenção a populações ribeirinhas, indígenas e quilombolas. O governo federal também avalia planos de antecipação de estoques de combustíveis em localidades e corredores logísticos que possam ser afetados pela redução dos níveis dos rios. Na saúde, o acompanhamento considera o risco de aumento das arboviroses, como dengue, zika e chikungunya. Como medida preventiva, serão descentralizadas bases da Força Nacional do SUS em Manaus, Belém e Porto Velho, preparação de kits de saúde e acompanhamento específico nos distritos sanitários indígenas. Da Rádio Nacional em Brasília, Daniela Longuinho.
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dia, tudo certinho? Ótima sexta-feira pra você que tá comigo. Sou Silvia Sprenger, chegando agora e trazendo música boa pros seus ouvidos. Abre os trabalhos hoje com Dire

0: Que climão, hein? Som do Jet aqui na Mundo Livre, sua atitude sonora. Look What You've Done, linda canção. E ainda o Skank com Jack Tequila. Olha só, o nosso Mundo Livre Flow tá prontinho pra entrar no ar aqui, viu? Sim, vou trazer 10 sons na sequência pra você, na nossa primeira edição do Flow. Eu vou abrir hoje com Green Day.
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0: Mundo Livre, sua atitude sonora, Arcade Fire, The Suburbs. E agora aqui no Flow tem Oasis.
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0: É isso aí, gente. Aqui na Mundo Livre, sua atitude sonora. Ela, Tracy Chapman, com Fast Car. E ainda Outkast, Hey Ya. Últimas dessa edição do Mundo Livre Flow, na sexta-feira. E você sabe que foi apenas a primeira edição, né? Temos mais sempre trazendo 10 sons na sequência pra você. E já já é a hora e a vez do Mundo News. Música boa, informação na medida certa. Um bom dia, uma boa sexta-feira.
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5: E ela chegou a sexta-feira para alegria geral da nação, hein? Mundo Livre, sua atitude sonora. Comigo, bom dia, sou Silvia Sprenger, abrindo mais uma edição aqui do nosso Mundo News. Programa que você sabe bem, né? Traz música boa, informação, onde sempre rola o nosso papo, porque você me ajuda a fazer o Mundo News. Para isso, você também já sabe, você vem pelo nosso WhatsApp, que é o 992579390. Bora então para essa edição aí de sexta-feira. Vários assuntos por aqui hoje pipocando no nosso Mundo News. Nesse sábado tem dia D de multivacinação contra 20 doenças. Detalhes para você ao longo aqui do programa. Também para você que estava pensando em ir ao zoológico de Curitiba, ele vai ficar fechado por alguns dias aí para visitação e o motivo eu te conto aqui no Mundo News. Também, claro que sempre tem dica de coisa bacana para você fazer no fim de semana. E temos aí nesse fim de semana música boa em Curitiba, já já no Mundo News também. Temos aqui o Jean que já está teclando com a gente, falando da manhã gelada e do saldo negativo na conta, combinação perfeita. Pois gente, está mais frio do que estava previsto, hein? Pelo menos na previsão que eu trouxe ontem aqui para vocês. Era para a gente estar aí com uns 15 graus, né? Mas agora 12 graus aqui em Curitiba, está mais friozinho. Mas pelo que eu estou levantando aqui da previsão do tempo, a nossa mínima ainda vai rolar. Hoje é dia de mínima invertida. Logo mais eu te conto detalhes aí sobre a previsão do tempo para hoje e também para os próximos dias. Afinal de contas, o fim de semana já está aí batendo na porta, né? Júlio César Nauti também já está aqui mandando aquele aê! Bom dia, Silvia! Bom dia, Mundo Livre! Salve sexta-feira! Uhul! Tá animadaço aí o Júlio, né? Como tem que ser, não é, gente? Tá certo! Ainda mais porque agora eu vou tocar Foo Fighters para você. Então, bora abrir esse Mundo News de hoje.

0: Esse som é incrível, hein? Smiths com Halston Snow. Vou dizer que é uma das minhas favoritas dos caras e eu gosto de muitas. Mas essa aí é demais, né? Também aqui na Mundo Livre, sua atitude sonora, Blink-182, What's My Age Again? São 7 horas e 15 minutos, nosso Mundo News está rolando e trago informação para você. Olha, amanhã, sabadão, né? Acontece o dia D de multivacinação em todo o nosso país. Pais e responsáveis podem levar crianças e adolescentes menores de 15 anos nas unidades de saúde para conferir e atualizar a carteira de vacinação. A campanha segue aí até o dia 1º de setembro e oferece 20 vacinas do calendário nacional que protegem contra doenças aí como meningite, tuberculose e também alguns tipos de câncer relacionados ao HPV. Em Curitiba, as unidades que estiverem abertas nesse sábado vão funcionar das 8 da manhã até às 5 da tarde. Então, já aproveita, cata ali a carteirinha de vacinação do seu filho, da sua filha, dá uma olhada e leva junto, né, para você poder atualizar e aproveitar esse sábado para isso. Ainda hoje no Mundo News, vou te contar que tem um bloqueio, gente, numa rua do bairro Portão, a partir de hoje. Que rua é essa? Logo mais eu trago para você. Deixo o convite para você também mandar seu aviso de trânsito aqui no nosso WhatsApp, que eu vou compartilhando ao longo de todo o Mundo News. Também já tem nossa previsão do tempo para hoje, agora 12 graus em Curitiba. Deixa eu ver o que o pessoal tá falando por aqui, minha gente. A Jaqueline começando o dia com Foo Fighters, banda que abriu o nosso Mundo News de hoje. Não tem preço, ela segue aqui, ainda mais agora, com o ingresso na mão para o show de fevereiro, sextou. Coisa boa, hein, Jaque? Fabiano Carvalho também está no embalo do sextou aqui, levando a criançada para a escola. Mas eles não estão muito animados, não. Hoje tem prova. Excelente final de semana a todos. Boa prova para vocês aí, criançada. A Sheila, que frio é esse? Quem aguenta? Haja imunidade. Pois é, não é nem tanto a questão de estar frio demais. A questão é o contraste, né, com os últimos dias aí, né? Essa é a situação, né, Sheila? Melissa também por aqui, sextou com aquele friozinho tipicamente curitibano, mas eu preferi aquele veranico. Como é que vai ficar o nosso final de semana? Isso é o que eu conto no próximo bloco aqui do Mundo News. Eu tava com uma enquete engatilhada aqui, mas eu não resisti a ele. Nosso ouvinte Mirim Lucas, ele tem 10 anos. Ele até começa a mensagem dizendo assim: agora não estou sumido. Porque ele tinha sumido aqui do nosso WhatsApp por um tempo. Nos últimos dias ele voltou a mandar mensagens e disse que agora não tá mais sumido. Que bom, porque eu tava com saudades, né, Lucas? E ele tá sugerindo uma enquete hoje, então vamos com ela. Como você acorda para o seu dia? Eu acordo, ele diz aqui, com meu pai falando força na paçoca e ainda apertando minhas costas. Quem aguenta tanta fofura, hein? Lucas, obrigada pela sugestão de enquete. É com ela que a gente vai hoje. Então, para você que não pegou a pergunta que o Lucas fez, essa aqui, hein? Como você acorda para o seu dia? E ele acorda com o pai falando força na paçoca. Adorei, hein? Aliás, vou abrir o Mundo News desse jeito qualquer dia desses, hein? Vamos lá então, são 7h18, estou esperando sua mensagem. Já, Aerosmith e muito mais aqui no nosso Mundo News.
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Uou, musicão, hein, ZZ Top, aqui na Mundo Livre, sua atitude sonora, Lagrange, também novidade do Evanescence, Who You Follow, e o Red Hot Chili Peppers, By The Way, sacudindo geral já. Eu perdi a mensagem, alguém falou aqui que pedrada logo cedo, mas eu não sei quem mandou essa agora, perdi aqui no meio de outras mensagens. Foi mal, mas é uma pedrada mesmo, né, gente? São 7h36. Vamos falar do tempo, mas antes deixa eu trazer aqui alerta de trânsito, porque Jean Oliveira avisou da Raul Pompeia, embaixo do viaduto do Contorno, muito movimentado, e o Wagner da 3DMD diz que está acontecendo um incêndio ali perto do mini preço da linha verde, sentido centro, inclusive polícia e bombeiros já no local. Bom, depois de dias de veranico, você já deve ter percebido, se você já saiu de casa, se já abriu a janela, que voltamos ao modo inverno, não é não? Hoje, um dia com bastante vento, caiu um pouco a temperatura em relação a quando abrimos o Mundo News. Eu falei que estava 12 graus quando a gente abriu, agora aqui, segundo o CIMIPAR, 11,8, tá? A máxima hoje deve ser de 18 graus, bem diferente dos últimos dias, né? E a mínima será de 10 graus no final da noite. Então, hoje, aquela mínima é invertida. Não é tão diferente do que temos agora, mas a temperatura mais baixa realmente vai ser no fim do dia, tá? Aliás, a sensação térmica agora, de 10 graus, segundo o CIMEPAR, viu? Então, a sensação está igual à temperatura que teremos aí na virada do dia de hoje para amanhã. As nuvens que você vê no céu vão se dissipando, o tempo vai ficar bem aberto já hoje à tarde. Sabadão, aí sim teremos bastante frio. Deixa eu ver aqui, gente, 7 de mínima, é isso mesmo? Eu fiquei até meio assustada, né? Mas acho que é isso mesmo, viu? É, 7 de mínima no sabadão e 18 deve ser a máxima, bem diferente do que tivemos nos últimos dias. Domingo, 9 de mínima, 19 de máxima, também um dia bastante ensolarado. Agora na segunda-feira, atenção para a máxima, tá? 13 graus a máxima, a mínima 8 graus, um dia já com mais nuvens no céu. Claro que a gente vai atualizando para você dia a dia aqui no nosso Mundo News. Vamos lá virar a chave agora para as participações da galera aqui no nosso WhatsApp. Amanda tá mandando um beijo pro esposo Márcio e pra filha Maria Heloísa de 1 ano. Vamos ouvindo você todos os dias para ir pra creche. Ele me apresentou vocês e agora estou viciada. E coisa boa, valeu Márcio por ter feito isso. Porque esse é um vício do bem, né, gente? Aliás, a Amanda me contou aqui que faltam 21 dias pro casamento deles. Sou contagem regressiva aí, beijo pra vocês, hein? Hoje o Lucas, nosso ouvinte mirim, sugeriu a enquete. O Lucas tem 10 anos e falou assim, como você acorda para o seu dia? E ele já contou dele. Eu acordo com meu pai falando força na paçoca e apertando as minhas costas. Temos aqui mais um ouvinte mirim respondendo, Vicente Sampaio, que tem 11 anos. Eu acordo antes mesmo do despertador, já fico pronto e desço para o café. Que coisa chique, hein, Vicente? E ele segue aqui, ó, meu pai diz, bom dia, carinha. E o dia começa, agora já estou indo para a escola. Agilizado, Vicente, hein? O Hans também está com a gente. Eu acordo as minhas filhas falando, bom dia, aqui está um lindo dia cinza. Curitibano entende o que estou falando. O Luiz Guilherme Fenianos, acordo com minha esposa trazendo o whey, falando, bora academia. Levanto meio zumbizando, mas venho. Estou aqui colocando a saúde em dia com a Mundo Livre na orelha, como sempre. Sem você, a academia vira um tédio. Oh, bom saber que estou aí malhando com vocês, viu? Agora tem gente que acorda com música do Mundo Bita. Daqui a pouco trago essa e outras mensagens que estão chegando. Espero a sua também, me contando aí, né, atendendo aqui a pergunta do nosso ouvinte Lucas. Como você acorda para o seu dia? Essa é a pergunta de hoje. Espero sua resposta. Também trago Spin Doctors já já aqui no nosso Mundo News. De Bob Dylan.

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0: Mundo Livre, sua atitude sonora, Bon Jovi, Keep the Faith. Cibele, fã de carteirinha do Bon Jovi, mandou mensagem aqui no Whats. Curtiu, né, Cibele? Também o Kinks com You Really Got Me, ainda rolou aqui de abelhas, Spin Doctors. Essa é a Mundo Livre, às 7h58, mandando muita música boa pra você. E agora vamos virando a chave por aqui, porque temos G1 na Mundo. Manu Mariani está aqui com a gente. Bom dia, Manu.
1: Bom dia, Silvia. Ótima sexta para você, para os ouvintes.
0: Sextou, afinal de contas.
1: Graças a Deus. Com sol, um pouquinho de vento, mas bem gostoso, né?
0: É só a gente se segurar ali para não sair voando e tá tudo bem.
1: É, passa um gel no cabelo, tá tudo certo para não arrepiar. Então vamos lá, Silvia, trazer um destaque aqui do G1 para essa sexta-feira. Porque olha só, o Tribunal de Justiça aqui do Paraná aceitou a denúncia contra uma médica que era responsável pela direção técnica da UTI pediátrica do Hospital Angelina Caron, em Campina Grande do Sul. Ela é acusada de homicídio culposo pela morte de 6 crianças e recém-nascidos. Nossa. Entre maio e julho de 2024. Segundo o Ministério Público, as mortes foram causadas por uma grave contaminação por bactérias resistentes a antibióticos lá na UTI. Essa médica, ela é acusada de negligência na fiscalização dos protocolos de higiene. Por exemplo, entre os problemas está ali a reutilização de luvas entre ali os pacientes, por exemplo. O MP pede indenização mínima de R$50 mil para cada família. A médica não teve o nome divulgado porque o processo também corre em sigilo. Uhum. O Hospital Angelina Caron disse que ainda não teve acesso ao processo completo e que prestará esclarecimentos quando for notificado. Notícia triste.
0: Pois
1: imagina
0: é.
1: Imagina para essas famílias. Pois e a gente segue acompanhando, inclusive, até para tentar descobrir o nome dessa médica.
0: Aham, uhum, sim, importante. Contamos com vocês aí para as apurações, né?
1: Conte
0: e
1: com
0: sempre
1: a gente.
0: Notícias checadas, né? Que a gente pode
1: com
0: confiar.
1: Com certeza.
0: Esse
1: até
0: é o G1
1: Paraná.
0: Porque
1: eu acordo bem cedo, que eu sei que você está falando de acordar cedo aí. Para a gente poder fazer essas notícias e deixar o povo bem informado.
0: E como você acorda para o seu dia, então, Manu? Essa é a pergunta que o Lucas, nosso ouvinte mirim, fez na enquete de hoje. Bora
1: Gostei. Eu não acordo com o meu pai cutucando, não, mas eu acordo assim no susto às vezes também. Mas eu já levanto da cama e
0: nem penso.
1: 4h30 da manhã e já vou. Porque se a gente pensar, a gente não levanta, né?
0: Verdade. Eu sou desse time também. Tem que ir, né? Só vai.
1: Colocou
0: né?
1: O despertador, tem que estar de pé.
0: Boa, Manu. Então, segunda-feira, cedinho, te espero aqui de novo, tá bom?
1: Pode contar comigo. Um bom fim de semana pra você e pra todo mundo.
0: Valeu, Manu. Beijo.
1: Tchau,
0: até.
1: Silvia.
0: É isso aí, gente. O G1 na Mundo volta na segunda-feira e por aqui, você sabe, né? Seguimos com a nossa enquete. Sim, a pergunta foi do Lucas, nosso ouvinte mirim de 10 aninhos. Como você acorda para o seu dia? Aqui temos o Miguel e Zepão. Bora levar os meninos para a escola? Acorda os meninos com uma mamá de café com leite. Benício tem 7, o Davi tem 12. A Rose de Campo Largo. Bom dia, família Mundo Livre. Acordar e abrir os olhos é uma dádiva grande. Estamos vivos. Agradeço a Deus, pois muitos não tiveram essa bênção. É isso aí, né, Rose? Silvana, eu acordo meio ansiosa. Mas para acordar a minha filha de 9 anos é com beijinhos e aquela música do Mundo Bita. Bom dia. Eu não sei cantar, tá, gente? Bom dia. O sol já nasceu lá na fazendinha. Acorda o bezerro e a vaquinha que já cocoricou dona Galinha. Isso, né? Ah, ela disse que ela fica meio irritada. Às vezes caiu na risada aqui a Silvana. Falando em acordar com música, o Pedro, nosso ouvinte mirim de 8 anos, disse que a mãe dele o acorda cantando Take On Me. Take On Me do Ahá. Essa eu conheço bem. Já a Vânia Padilha, nossa ouvinte, acorda com mordidas. Mordidas, Vânia? Como assim? Daqui a pouco essa e outras mensagens. A sua também, se você mandar aqui no WhatsApp, eu leio no próximo bloco. Combinado? Então manda aí. Tem YouTube chegando também aqui na programação e muito mais.
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4: E bom dia, boa sexta-feira para você que tá comigo aqui nas ondas sonoras da Mundo Livre FM. Sou Silvia Sprenger, abrindo mais uma sequência, a nossa segunda hora, né, do Mundo News. Então, bora juntos, tem muita informação, música boa e papo gostoso rendendo por aqui. 11 graus agora em Curitiba, 11,8, vamos a 18 de máxima, muito vento. E esse vento está limpando o tempo logo mais, as nuvens dissipam e teremos um final de semana de tempo aberto, mas frio, hein? Se prepara. E o tio tá chegando por aqui.

Uou, mais uma pedrada sonora aqui na Mundo Livre, sua atitude sonora, Rolling Stones, Painted Black. Essa é boa demais, né, gente? Queen também, I Was Born to Love You, Capital Inicial, U2, passaram por aqui nessa sequência também. São 8h22 e o nosso ouvinte Giovanni tá falando de um incêndio, gente, que foi reportado, inclusive, por um ouvinte mais cedo aqui, ali no barracão na Vila Auer, na rua Major Fabriciano Rego Barros, paralela à Marginal da Linha Verde. Pois é, esse ouvinte aqui, o Giovanni, fala de várias ruas fechadas ali na região, né? E que o trânsito está complicado por ali. Obrigada pela atualização, viu, Giovanni? E a gente fala de novo de trânsito por causa de obras, porque a rua Capitão Tenente Mares de Barros, no bairro Portão, será bloqueada hoje a partir das 9h. E esse bloqueio é no cruzamento com a Presidente Arthur Bernardes por causa de obras do novo Inter 2. A previsão é de que a interdição permaneça até o dia 30 de agosto. Orientação aí para quem passa por ali, usar como alternativa a rua Coronel Ayrton Pleasant. E o Zoológico de Curitiba fica fechado para visitação a partir de hoje, minha gente, e até o dia 5 de setembro, viu? O motivo? Obras e manutenção no local. Os caminhos internos ali por onde passam os visitantes irão passar por recuperação no asfalto. Então, de hoje até 5 de setembro,

0: Mas com o meu gato chamado Luke Cage mordendo meus dedos dos pés e depois minha mão, mas de forma carinhosa e sempre no mesmo horário, às 6 da manhã. Temos aqui também a Alice, ouvinte mirim, 11 anos. Eu acordo sonolenta. Levanto, mas fico olhando para o teto. Minha mãe tem que ficar me apressando. Adriano Fressato, normalmente acordo antes do meu alarme tocar, mas fico pipocando na cama até tocar o alarme. Pois preciso iniciar o dia com uma música light, quase um mantra. E você errou, Silvia, não é Sultans of Swing, do Dire Straits. Eu achei que era, porque o Adriano tocou essa música e ele manda mensagem aqui no WhatsApp. Mas é outra, hein? É Thunderstruck, do AC/DC. Arrasou na escolha aí, viu, Adriano? Bem, qualquer uma das duas ia ser um arraso, né? Mas Thunderstruck, pra acordar realmente, é aquele empurrãozinho, né? Empurrãozinho! A Vivi Maia, gente, também acorda com música e embarcando num trem. Esse é um spoiler da música que ela escolheu como despertador. Aliás, toca sempre aqui na Monto. No próximo bloco eu trago essa mensagem, além das últimas que estão chegando. E vou trazer também uma dica de um programa bem legal e musical para esse fim de semana. Não perca já já aqui no Mundo News. 8h25, bom dia.
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0: Uou, som novo aqui na programação da Mundo Livre. Novidade que a gente traz pra você, Violet Grow, sim, a filha do Dave, com Bug in the Cake. Também Goo Goo Dolls, Name, ainda Rolou Roll, Malibu, AC/DC. Só coisa boa aqui na programação. Vamos lá, porque eu tenho um alerta de trânsito antes de trazer uma dica do que você pode fazer de programa bacana para esse fim de semana. Então, primeiro, nosso alerta de trânsito que a Gislaine Luz mandou por aqui, nossa ouvinte. Acidente na rodovia do Xisto, sentido Curitiba, na altura da Cocelpa. Dois carros e um caminhão, o trânsito já está complicado por ali. Pois bem, agora sim a dica bacana para você, a quarta edição do Manifest Música Autoral e Novidades Independentes Festival acontece em Curitiba nesse sábado e domingo. Serão 10 músicos que atuam aí na cena autoral de Curitiba, mandando muito rock, pop rock e blues. E num local muito bonito, viu? Que é o Parque Lago Azul, no Umbará. Isso a partir da 1 da tarde, aí, com entrada gratuita, tá? Nos dois dias, sábado e domingo. O tempo vai estar bom, que a gente já sabe, né? Friozinho, sim, mas com sol, tempo aberto, então vai estar ótimo aí para esse programa, hein? O festival, gente, ele foi idealizado pelo Fábio Elias e pelo produtor Pedro Rey. Na programação estão, além do próprio Fábio, também a Maria Paraguaia e o Giovanni Caruso, que são do Escambau, o Adriano Antunes do Cid Vinícius, o Franco Calgaro do Black Maria, Olivia Yells e tem outros nomes também. Então vale a pena aí você participar e prestigiar a música autoral, hein? Vamos dar uma olhada na enquete? Lucas, nosso ouvinte mirim, ele tem 10 aninhos, sugeriu a pergunta, como você acorda para o seu dia? Que o pessoal tá dizendo por aqui, a Vivi Maia, eu acordo com Crazy Train do Ozzy Osbourne, todos os dias já acordo no gás, ótima escolha, hein, Vivi? Ainda temos a Renata Gonçalves aqui, depois de 4 tempos diferentes de alarme para garantir, o primeiro pensamento é, hoje vou usar banco de horas, não vou trabalhar, todos os dias ela pensa isso. Mas aí o que ela faz? Acaba pulando da cama e rapidinho já se arruma e sobe na Celeste, a moto dela, Celeste. E vem ouvindo o Mundo Livre, ela diz aqui, me dá um gás para a batalha diária. Bom saber que estamos junto contigo sempre, viu, Renata? A Maria Elisete Nicolaico, se a cada dia é uma nova chance de vida, então é acordar fazendo amizade com o leão do dia. Pois domesticando esse leão, a gente treina ele para que ele coma nossos inimigos. No mais, que tudo se alinhe, planos, orações e caminhos. Amém, Maria Elisete. Yara, eu já levanto botando fogo. Meu mantra é Hey Ho, Let's Go, dos Ramones. Ou então, I Feel Good, do James Brown. Boa, Yara. Tem também aqui a Emily. Ela contou o seguinte, a minha mãe ou meu pai me acordam e eu não entendo nada e fico meio sem saber o que estou fazendo. Olha, pelo que vi aqui nas mensagens anteriores, a Emily tem 9 anos. E vai dizer que a gente, adulto, também não se sente assim às vezes, hein? Quem nunca? Ou sempre, né, gente? Bom, já eu volto com as últimas participações da galera. Tem muita coisa aqui chegando. Então, se você quer me contar também como você acorda aí pro seu dia, essa é a hora. Manda aí. Daqui a pouco eu registro a tua participação. Trago também som do Inexus e muito mais.
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0: True Ganini, som do Midnight Oil, para fechar o nosso Mundo News de hoje, aqui na Mundo Livre, sua atitude sonora. Também Ira com Pete, Eu Quero Sempre Mais. É, mas não dá, né? O Mundo News acabou, você quer mais? Eu sei, mas agora só na segunda-feira, tá? Eita! Vamos lá, então, para fechar o Mundo News agora com as últimas participações na enquete de hoje. Foi sugestão do Lucas, ouvinte mirim, 10 anos. Ele falou o seguinte, ó, como você acorda para o seu dia? Ele foi o primeiro a responder, é claro, eu acordo com meu pai falando força na paçoca e ainda apertando minhas costas. A Fabiana, eu acordo às 5 da manhã, tipo coruja, um olho aberto, outro fechado, um mau humorzinho básico. Aí na academia, sempre ligada na Mundo, dá 20 minutos e já estou sorrindo e agradecendo a tudo. Falando em agradecer, a Lucimara Lopes disse que acorda todos os dias com um sorriso no rosto e agradecendo, e também uma conversa com o nosso Deus. E hoje divulgando a conscientização na doação de sangue. Sim, ela que está vestida com a camiseta do Rock na Veia, aqui da Mundo Livre. Deseja uma excelente e abençoada sexta a todos. Valeu, Lucimara. Fábio Donha, eu acordo com o Gael. Ele mandou uma foto aqui do Gael, gente, o gato dele, que aliás é muito lindo, hein? Enfim, ele acorda com o Gael. Deixa eu seguir aqui, ó. Me chamando para comer sachê. É. E daí o Fábio diz assim, eu tento disfarçar, mas ele sobe em cima de mim até eu levantar. Eita, daí não tem jeito, né, Fábio? Bibiana, eu sou do time que acorda bem cedo para se atrasar com calma. Quanto mais tarde eu acordo, menos me atraso. Ah, tá bom. Obrigada, gente. Foi ótimo de novo, como sempre. Segunda-feira a gente tá junto de novo para mais uma edição do Mundo News. Conto com a sua companhia sempre. E já já, você sabe, né, que tem mais música boa? Já dei uma espiadela por aqui. Tem Ramones para abrir a próxima sequência. Vamos lá.
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1: Bom dia, ótima sexta-feira para você que tá comigo aqui nas ondas sonoras do Mundo Livre FM. Sou Silvia Sprenger, chegando com o Ramones. Uhul!

0: com o Rodo Cotidiano. 9:24, segue o baile por aqui, hein? Joan Jett está chegando já já aqui na programação.
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0: Mundo Livre, sua atitude sonora. Killers, Mr. Brightside, também Paralamas do Sucesso, Ela Disse Adeus. São 9h43 já praticamente. Bom dia pra você. Deixa eu trazer um alerta de trânsito aqui, gente. Teve um acidente bem grave ali na Fernandes de Barros com Augusto Stresser. E a Fernandes de Barros, inclusive, está totalmente bloqueada ali, viu? Então, no cruzamento com Augusto Stresser, fica aí esse alerta de um grave acidente por lá. Seguimos! Vou trazer para você, já já na sequência, Eagles. Tem um classicão pedindo licença. Vamos ouvir juntos?
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0: Ah, canta demais esse homem, hein? David Coverdale e sua banda Whitesnake aqui na Mundo Livre, sua atitude sonora, Fool for Your Loving. Ainda Daryl Hall e John Oates, adoro, gente. Man Eater, a melhor dessa dupla aí, na minha opinião. 10 horas, um minutinho. Chegou mensagem do Carlos Gabardo, nosso ouvinte aqui no Whats, desejando uma ótima sexta aqui pro pessoal da rádio, pros ouvintes também, com certeza, né? E ele mandou uma foto aqui e contou o seguinte: aqui na Adicom, nosso radinho velho descansou, mas já substituímos ele para não perder um minuto da rádio. Eu adorei na foto, porque aparece ali o novo aparelho, uma caixa de som maravilhosa, potente ali, mas o radinho tá ali do lado, né? E tá inclusive com aquele bombril na anteninha ali. Pelo jeito ele durou bastante, não é não, Carlos? Merece ser guardado aí num museu aí, né? Adorei. Obrigada pela mensagem, pelo carinho, e seguimos juntos por aqui com mais som bacana. Tá chegando Black Sabbath aí na próxima sequência.
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0: E aí, bom dia, boa sexta-feira. Estamos juntos aqui na Mundo. Sou Silvia Sprenger, abrindo mais uma sequência. E tem coisa boa por aqui, hein? A primeira, War Pigs com Black Sabbath.

0: Que legal, hein? Di Ferreiro junto com Soulja. Que fit bacana que ficou, né? Time Won't Wait. Você curtiu aqui na Mundo Livre? Esse que é som novo aqui na nossa programação. Sim, aqui na sua 93.9 também rolou Red Hot Chili Peppers com Dark Necessities e ainda o Black Sabbath War Pigs. Som clássico, novidade no mesmo bloco, mistura boa que a Mundo Livre faz. Temos curadoria humana aqui fazendo a programação. Isso faz toda a diferença, não é verdade? Ó, já tô voltando trazendo Oasis e muito mais aí na nossa próxima sequência. 10h22, bom dia.
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0: Aí o maior sucesso da carreira do Counting Crows, ouvimos Mr. Jones, também o George Harrison, maravilhoso Got My Mind Set On You e Collective Soul com Shine. Essa é a Mundo Livre, sua atitude sonora, por aqui só tem musicão. E é isso mesmo, porque eu vou trazer Arctic Monkeys já já pra você curtir junto comigo. E aí não tem erro, né? Arctic Monkeys, tudo é bacana, né? Tudo que esses caras produzem é bacana, você não acha? Enfim, fica aí comigo que você vai ouvir uma deles já já.
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0: 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Quem, assim como eu, estava relembrando a corrida Mundo Livre, hein? Ouvindo esse som aí da RPM, Rádio Pirata. Sim, foi no sábado passado, né? Tivemos a corrida, depois o show do Paulo Ricardo. Inclusive, cantamos juntos essa daí, que foi demais, né? Oh, boa lembrança. Não é dia de TBT hoje, mas vale, né? Também curtimos Aerosmith com Crying e Arctic Monkeys do I Wanna Know. 11:01, tô indo. Flávia Rocha tá aqui, daqui pra frente você segue com ela, curtindo muita música boa. E a gente volta a se encontrar amanhã, tá bom? Sabadão, 6 da matina. Tô aqui, quero sua companhia sempre. Amanhã não é diferente. Beijo, tá? Tchau.
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0: Oiê, muito bom dia, sextamos! Flávia Rocha por aqui, chegando na Mundo, pra te acompanhar a partir de agora. Eu começo hoje com Red Hot Chili Peppers, Tell Me Baby.

0: Mundo Livre, sua atitude sonora, Offspring, fechando minha primeira sequência neste sextou, 21 de agosto. The Kids, Aren't Alright, som do álbum Americana. Lá é álbum, inclusive, que já rolou aqui no nosso contracapa, um dos maiores álbuns aí de punk rock dos anos 90. Falando em contracapa, domingão às 10 da manhã tem mais uma edição aqui na Mundo. E essa semana a gente vai de Aerosmith com o icônico álbum Pump, de 1989. Você curte Aerosmith? Então anota aí na agenda contracapa domingão pra gente se encontrar aqui na Mundo e descobrir tudo sobre esse disco do Aerosmith, Pump. Também rolou por aqui Skank, Pacato Cidadão e Red Hot Chili Peppers, Tell Me Baby. 11 horas, 17 minutos, sextamos juntos aqui na Mundo. E já já eu trago o nosso Mundo Livre Flow com 10 sons direto. Vai rolar Audioslave, tem novidade com Dominic Fike e muita coisa boa, então não perde.
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0: Mundo Livre, sua atitude sonora com The Clash, Rock the Casbah, aqui no nosso Flow 10 Sons Direto. Essa foi a primeira metadinha que ainda trouxe Legião Urbana, Geração Coca-Cola, Coldplay, Speed of Sound e a novidade com Dominic Fike, Baby Doll. 11h38, nosso Flow trazendo 10 Sons Direto por aqui. Curtimos então as primeiras 5 dessa edição. Bora seguir em frente agora com Linkin Park, Crawling.
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0: Muito bom, Sheryl Crow, para fechar essa edição do Flow, All I Wanna Do. Também Bikini e Big Mountain, A New Wind Blowing, Vento Ventania, Rubastank, The Reason e Bon Jovi, Living on a Prayer. 4 minutinhos pro meio-dia, este foi o nosso Mundo Livre Flow, fechando aqui mais uma edição com 10 sons direto. E ainda hoje tem mais duas, tá? Para você curtir às 3h20 da tarde e às 7 da noite. Mundo Livre Flow, 10 sons sem intervalos, para você curtir aqui na Mundo. Bora pro nosso restaurante sonoro, nosso almoço de sexta-feira tá chegando. Eu te espero no Mundo Livre à la carte.
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Meio dia em ponto, uma ótima tarde de sexta-feira, 21 de agosto. Sejam bem-vindos ao Mundo Livre à la carte. Sextamos! E por aqui sempre servimos aquela horinha recheada de deliciosos sons. Eu sou a chefe Flavinha na cozinha, comandando o menu mais saboroso do seu rádio, sempre com três tempos apetitosos. Entrada, prato principal e sobremesa. O nosso menu é cheio de notas intensas, sabores marcantes, com ingredientes melodicamente preparados e com a assinatura Mundo Livre. Quem já tá por aqui é o Sandro Oliveira, já tava na fila agora há pouco. Boa tarde, chefe Flavinha. Mesa 78, por favor, aguardando a abertura do restaurante sonoro. Sem atraso, por favor, que está um vento frio. Nada de ficar tomando vento. Sejam todos bem-vindos. Bora chegar, se acomodar e curtir o nosso almoço sonoro. Como hoje é sexta-feira, vale até aquele docinho antes do prato principal. Então a gente começa com o nosso tradicional beijinho aqui no restaurante. Thank you, sure know something. Bom apetite.

0: Mundo Livre, sua atitude sonora, matando a fome dos seus ouvidos. Este é o Mundo Livre à la carte, trazendo nossas delícias sonoras. Só do bloco da entrada que já veio com tudo, hein? Só esse prato aí já veio com uma missão de não deixar nenhum minuto de fome ser desperdiçado. Com Iron Maiden, Wasted Years, também Roxette, Dangerous, Detonautas, Rádio Love Nacional e aquele docinho no começo do almoço, Kiss, Sure Know Something. Meio dia 17, quem tá por aqui é o Vivi, presidente do Papão do Asfalto. Flavinha, nossa masterchef do alacate, da sonorização. Hoje já estamos saboreando uma vina ao molho com arroz. Já que em outros estados não sabem o que é vina, aqui em São Paulo é salsicha. Amanhã estamos aí no nosso Paraná. Seja sempre bem-vindo por aqui, Vivi. Boa viagem para vocês. Edson Okazaki, bom dia, Flavinha. Chegamos um pouco atrasados, mas nossa mesa 73 está disponível. Manda um beijo para a patroa para não estragar o final de semana. Já é de lei o beijo aqui para Luciane. Valeu, Edson. Bom final de semana para vocês. Rosana Gebur, oiê. Hoje fomos recebidos com um beijinho logo na entrada do restaurante sonoro. E Michele Schmidt, boa tarde, chefe Flavinha. Mesa 14, assobiando com detonautas enquanto os pratos não chegavam. E agora bem servida de Roxette. Vou ter que ativar mais espaço para o prato principal. E aí rolou o Iron e a Michelle ainda comemorou. E ainda estamos na entrada, sextando em alto estilo. Isso mesmo, sextamos em alto estilo aqui no nosso restaurante sonoro. Quais são os seus planos gastronômicos aí para o fim de semana, hein? Me conta por aqui que ainda dá tempo. Manda sua mensagem para cá. Qual será o seu momento alto? Se não vê a hora de chegar ao fim de semana para comer aquela comidinha específica, hein? Me conta por aqui, manda sua mensagem. Bora almoçar juntos? Já já o nosso prato principal tá na área. 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Já já eu volto com o resultado.
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0: Mundo Livre à la carte, matando a fome dos seus ouvidos com Morrissey Sweet Head, aquele prato com uma crostinha dourada por fora, extremamente macio por dentro. Também Rolling Stones, Satisfaction, B-52s, Private Idaho e Led Zeppelin, Good Times, Bad Times. Pratos para todos os gostos, todos os paladares e para ninguém botar defeito, hein? Kátia Oliveira curtindo o almoço aqui na mesa 67, a Gi Teixeira, adorei a mensagem da Gi, ela falou que está na mesa 52. E um bife no almoço é sempre maravilhoso, num agito contagiante do Bife Fichus. Bife 52 ou Bife Fichus, adorei, Gi, adorei a sua, seu trocadilho. Viviane Paulatti, Flavinha, saindo dançando aqui com Bife 52. Oh, agora não consigo falar, gente, Bife 52. O Bife 52, amei o prato principal. Esse bife vai ficar pra história. Ju Castro, olá, chefe Flavinha. Mesa 13, degustando essas maravilhas. E olha só, escutar agora o Led Zeppelin foi voltar ao show de ontem. Pensa numa apresentação maravilhosa, muito bom. Ótimo fim de semana pra galera da Mundo. Ah, que legal, Ju. Ontem rolou aqui em Curitiba o Led Zeppelin Legends in Concert. Vi algumas pessoas postando aí e parece ter sido um showzaço mesmo, hein? Cláudio Casas, amo vocês da Free World. Estou na fila esperando para sentar. Hoje tá lotado devido ao bom cardápio. E uma novidade, virei nativo em Ipanema. Olha só, virou um caiçara. O Cláudio, seja sempre bem-vindo por aqui, viu? Jean Oliveira, boa tarde, Flávia. Degustando o repertório do alacarte, quero um prato principal encorpado para suportar a abstinência do fim de semana. Bora se alimentar muito bem hoje para aguentar firme até a próxima segunda-feira, né? O Álvaro por aqui, Flavinha, mesa 23 já ocupada. Ponto alto gourmet do fim de semana será um churrasco que eu faço todo sábado. Começa sempre meio-dia e acaba quando acabar o gás do povo, tarde da noite. O famoso tem hora para começar, não tem hora para acabar. Quem mais? O Vive por aqui também falando que já que vamos ao litoral do Paraná, eles vão saborear o barreado típico dos paranaenses, que ele adora. Valeu, Vive. Valtair Biga por aqui. Boa tarde, Flávia, tudo bem? Segue o cardápio aqui de casa hoje. Lasanha zero lactose com legumes refogados. Lasanha de camarão com palmito e legumes refogados, todas com molho branco. Arrasou no cardápio, hein, Biga? Michelle Schmidt, curtindo também Rolling Stones, disse que esse prato resumiu o almoço. Satisfaction, satisfação. Muito bom. Ao gosto do vizinho de mesa, Everson Dinossauro. Ele que é fãzão aí de Rolling Stones, muito bem lembrado, Mi. Everson Dinossauro, por enquanto, não apareceu no nosso almoço, hein? Vamos ver se ele dá as caras por aqui ainda hoje. Agora, meio-dia 38. Tô esperando você para me contar também qual será o ponto alto gastronômico do seu fim de semana. Eu volto já com os nossos docinhos.
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0: Mundo Livre, sua atitude sonora. Matando a fome dos seus ouvidos no Mundo Livre à la carte com a melhor sequência de pratos sonoros. E a sobremesa fechou por aqui com um prato que veio direto do céu. The Killing Moon com Echo and the Bunnymen. Também Titãs para dizer adeus por essa semana do nosso restaurante sonoro e David Bowie Heroes. Agora, 12:55. Sirlene Terra estava por aqui na rua ouvindo a melhor rádio. Sextou. Marcos Cardenas tirando uma com a minha cara. Hein, Marcos? Olá, chefe Flavinha, como é mesmo o nome do bife? O bife Fichus, que rolou já hoje no prato principal. Me enrolei toda pra falar o trocadilho aqui da nossa ouvinte. O Sabor de Astorga, hoje tem uma linguiça em molho com arroz no disco de arado, com bastante alho, cebola, tomate, tempero verde. Ontem foi um picadinho de carne e mais um Pink Floyd The Wall, com uma belíssima trilha sonora. E o Sandro Oliveira, chefe Flavinha, este final de semana vai ter o macarrão caseiro da minha mãe, com frango assado e carne de panela bem sequinha e com maionese. E pula a salada. E o Sandro ainda comentou que o contracapa com o Aerosmith ele não vai perder. Sim, contracapa com o Aerosmith e o álbum Pump. Domingão às 10 da manhã já fica o recado pra vocês, hein? Valeu, gente. Restaurante cheio nesta sexta-feira, assim que a gente gosta. Por hoje é isso. Agradeço a preferência e segunda-feira, meio-dia, a gente volta com mais um almoço sonoro delicioso pra você saborear no volume máximo.
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0: aí na Mundo Livre, sua atitude sonora. Você curtiu YouTube Pride, também a nova do Social Distortion, The Way Things Were. Lembrando que a banda tá com o novo álbum Born to Kill e nova turnê se aproximando, Born to Kill World Tour, com shows marcados no Brasil, 14 de novembro em São Paulo e 15 de novembro em Curitiba. E a gente curtiu também por aqui o som lindíssimo de Rod Stewart, com essa voz inconfundível, I Don't Want to Talk About It, para alegria da nossa ouvinte Sônia Maria Girardi, que mandou aqui um print do aplicativo da Mundo, tocando Rod Stewart, e ela escreveu: ah, mi coração, Flavinha. É de derreter corações mesmo, né? 1h17, bora seguir junto por aqui, eu volto já já com Metallica.
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0: Demais, Michael Jackson aqui na Mundo com Beret e os solos de guitarra do icônico Ed Van Halen. Foi convidado aí pelo produtor Quincy Jones para dar essa pegada mais rock and roll ao som pop de Michael, grande clássico aí da carreira do Michael Jackson. Antes, Sugar Ray por aqui, Someday, e também The Bolshoi, Sunday Morning. 19 minutos para as duas, uma ótima sexta-feira.
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0: E amanhã tem Reggae Day Festival e quem se deu bem por aqui ganhou um par de ingressos VIP para curtir o festival no Igloo Super Hall foi a Márcia Ferreira de Souza. Márcia, pode retirar seus ingressos ainda hoje, tá? Às 18 horas, aqui na recepção da Mundo Livre. Rua Júlio Perneta, 570, nas Mercês. Bom Reggae Day Festival para você, Márcia Ferreira de Souza.
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0: Mundo Livre, sua atitude sonora com Lenny Kravitz, American Woman, Oingo Boingo, Just Another Day. Abrindo a sequência, a gente curtiu The Verve, Bittersweet Symphony, som clássico aí do álbum Urban Hymns, que inclusive foi o nosso disco do Contra Capa no último domingo, né, dia 16 de agosto. Esse programa já está disponível lá na página Podcasts, tanto no site como no aplicativo da Mundo Livre. E próximo domingo, dia 23, às 10 da manhã, tem Contra Capa, sim, com Aerosmith. A gente vai curtir o álbum Pump, de 1989. Vou estar te esperando, tá? 2:03, já já eu volto.
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3: Duas horas, sete minutos. Flávia Rocha segue contigo aqui na Mundo nessa próxima horinha. Bora agora de Red Hot Chili Peppers, Other Side.

0: Aí na Mundo Livre, Kings of Leon, Mustang, antes a nova do The Strokes, Lonely in the Future. Essa aí tá no novo álbum da banda, Reality Awaits. E nesse disco aí, o som da banda mudou bastante, né? Não sei se você conhece um pouco aí da carreira do The Strokes, mas a banda, essa produção aí do disco traz muitas experiências eletrônicas, bastante autotune na voz de Julian Casablancas, com ajuda aí do produtor Rick Rubin. E o disco tem dividido opiniões, inclusive, né? Alguns fãs não gostando aí desse uso excessivo de efeitos eletrônicos e outros elogiando a coragem da banda de sempre estar mudando aí na música. Também por aqui rolou Pink Floyd, Wish You Were Here, 2h22. E você, o que é que se acha, hein? Já ouviu o novo disco do Strokes? Me conta por aqui. Já já eu volto trazendo Nirvana, tem clássica pra você e outros sons.
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0: Harry Styles aqui na Mundo Livre, sua atitude sonora com a animadíssima As It Was, Cidade Negra, Sombra da Maldade, Foo Fighters, Times Like This. Agora 20 minutinhos para as 3 da tarde.
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0: Aí na Mundo Livre, São do Kansas, Carry On My Wayward Son. E também curtimos Raul Seixas, Metamorfose Ambulante. Um minutinho para as 3 da tarde. Por aqui, eu, Flávia Rocha, me despeço, agradeço pela companhia. Amanhã a gente se encontra por aqui, tá? A partir das 11 da manhã. E eu te deixo agora com Diana Vieira. Sextamos, aproveita muito seu fim de semana. A gente se encontra, tchau, tchau.
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8: Olá, uma excelente tarde. Estamos juntos nas ondas sonoras da Mundo Livre. E agora é comigo, Diana Vieira. Tô chegando para te fazer companhia. São 3:02 e a gente tem Bad Company para dar largada aqui no meu horário de hoje. Feel Like Making Love.

0: Mundo Livre com Faith No More Epic. Faith No More, que estará de volta ao Brasil no dia 15 de janeiro, no Maracanã. Turnê conjunta com System of a Down. Muito bom. Ainda rola por aqui Supergrass, Alright e Bad Company, Feel Like Making Love. As primeiras do meu horário. Sextou por aqui. E na volta a gente tem Mundo Livre Flow com 10 sons direto.
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0: Mundo Livre com os Ramones, Pet Sematary. Você ouviu também Offspring, Can't Repeat e Hurricanes Through the Lights aqui no nosso Mundo Livre Flow de sexta-feira. São 3 horas, 36 minutos. E agora eu te deixo com o barítono Jake Smith, também conhecido como The White Buffalo.
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0: Mundo Livre com Dire Straits, Money for Nothing, Harry Styles, Ready, Steady Go e Jim Blossoms Follow You Down. Agora 4 minutos para as 4 da tarde, assim a gente fecha essa edição do nosso Mundo Livre Flow. A próxima é hoje às 7 da noite, sempre 10 sons direto para você.
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0: E já estamos de volta, 4 horas em ponto. Eu sou Diana Vieira, te levo até às 7 da noite com a nossa programação nesta sexta. E agora tem Kiss chegando com Rock and Roll All Night.

0: Mundo Livre com Elvis Presley, o rei Elvis fechando esse bloco Kiss Me Quick. Ainda tivemos New Order com Regret e Shaggy Bombastic. Muito bom, agora são 4h17. Excelente tarde pra você, boa sexta. Próximo bloco rola ainda por aqui, System of a Down. E também temos som dos Beatles, não vai perder.
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0: Mundo Livre com os Beatles, Come Together. E ainda ouvimos Tame Impala, Loser. Essa faixa foi lançada no álbum que a banda liberou no ano passado e ganhou um novo fôlego agora, né? Depois de ser incluída na trilha de Homem-Aranha, Um Novo Dia. Primeiro lugar no top global do Spotify. Tame Impala com Loser. Minha gente, agora 4h38. Daqui a pouquinho, às 5 da tarde, a gente tem Por Dentro do Mundo com música e informação. Você também participando. Mas antes ainda, eu trago para você David Bowie e Jimi Hendrix. Isso tudo no próximo bloco, então fica aí.
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0: E essa é a Mundo Livre, trazendo Jimi Hendrix para a sua tarde de sexta. Purple Haze, rolou ainda Lord com Royals e New Radicals, You Get What You Give. Muito bem, hein? Agora são 4 horas e 56 minutos. Tá chegando o nosso Por Dentro do Mundo. E aí, já sabe, né? Música, informação e o seu momento de participar também. Então já vai mandando seu alô, sua mensagem aqui pelo nosso Whats, que eu volto já.
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0: Horas em ponto, estamos de volta. Sextamos juntos nas ondas sonoras da Mundo Livre. Eu sou Diana Vieira, sua companheira em cada fim de tarde. Estamos juntos por aqui até às 7 e tá começando agora o Por Dentro do Mundo, sua revista no rádio. A gente tem música, tem informação e tem você também participando. Já vou abrindo aqui o nosso WhatsApp, tô esperando, hein, seu alô, sua mensagem, e vou destacando ao longo do programa. Pra dar largada hoje tem Goo Goo Dolls.

0: Mundo Livre, sua atitude sonora, Electric Light Orchestra, Rock and Roll is King, DB, Slow Emotion Replay, Surto com a Cera e abrimos com Goo Goo Dolls, Iris. O nosso Por Dentro do Mundo de hoje, agora são 5h15, bora de notícia? Sextamos com lançamentos no mundo da música, a banda Weezer liberou o 20º álbum. E depois de celebrar 30 anos de estrada, nesse trabalho a banda retomou a dinâmica colaborativa dos primeiros anos de carreira. O Gold Album representa uma espécie de retorno às origens, marcando o reencontro criativo entre Rivers Cuomo e Pat Wilson. Pela primeira vez, desde o álbum de estreia do Weezer, lançado lá em 1994, os dois trabalharam juntos na estrutura da música desde os primeiros estágios. A proposta ajudou a definir a identidade do disco. E com o álbum lançado, Weezer agora se prepara para levar essa nova fase aos palcos e vai promover o disco com a turnê Weezer The Gathering. Ela começa em setembro, já tem várias paradas agendadas pela América do Norte com The Shins e Silver Sun Pickups como convidados especiais. Ouvintes por aqui, estou com Arcélio Galvão mandando mensagem. Salve Diana, boa tarde mundo, passando para responder a chamada, né? Sextou, bora viver. Patrick mandou imagens, está trabalhando, rodeado de chocolates nesse momento, está lá num estoque de chocolates e ouvindo a programação da Mundo. O Eduardo Oliveira também por aqui. Diana, boa tarde, diz que a gente abriu a vibe do final de semana com chave de ouro, trazendo esse som do Goo Goo Dolls, Iris, e ele aproveitou para dedicar essa para a esposa dele, a Mari, e deixou também um ótimo sextou para a Nação Mundo Livre. E Ricardo Heine, de Maringá, está arriscando aqui um palpite sobre o nosso Replay Mundo Livre. O Replay Mundo Livre, para quem não sabe, de segunda a sexta, sempre às 18h, a gente repete aqui na programação a música que os ouvintes mais deram seus likes através do nosso aplicativo naquele dia. E o Ricardo está apostando aqui hoje em Black Sabbath e War Pigs e também no Rod Stewart, que rolou no dia de hoje, I Don't Wanna Talk About It. Ele acha que essas estarão entre as mais curtidas, uma dessas deve ser o nosso replay. Valeu, Ricardo. Belos palpites. E agora aquele break rápido. Eu volto trazendo Pink Floyd pra você.
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Mundo Livre com Linkin Park, The Emptiness Machine, Engenheiros do Havaí até o fim e Dexter and the Moon Rocks, Freaking Out. Muito bem, agora 5h34. E a banda Nickelback também liberou novidades nesta sexta. Está disponível a faixa Leave Me Behind, nova música que antecipa o álbum inédito. Esse single mostra um lado mais emocional da banda e está preparando terreno aí para Everything Under the Sun, o 11º álbum de estúdio do Nickelback, que vai chegar completinho no dia 30 de outubro. Você encontra mais informações no site da Rádio Mundo Livre FM.com.br. Ouvintes por aqui, olha só a mensagem do Fabrício GD. O Fabrício é tatuador, tá sempre trabalhando e curtindo a programação da Mundo, né? Oi, Di, beleza? Olha só, tô passando para mostrar essa tatuagem que eu tô fazendo nesse momento no estúdio, praticamente uma homenagem ao Green Day, né? Olha só que alegria estar fazendo esse trampo hoje aqui no estúdio. Ah, que beleza. O Fabrício é um super fã do Green Day e hoje, então, ele tá tatuando uma arte inspirada na capa do álbum American Idiot. E tá ficando lindo, hein, Fabrício? Parabéns pelo teu trabalho. Bom, vou aproveitar para lançar a nossa enquete de hoje, hein? Se você fosse fazer uma tatuagem em homenagem a um álbum específico de uma banda, qual seria, hein? E se você já fez isso, conta para mim. Aceito imagens também das tatuagens aqui pelo nosso WhatsApp. De Brandon. Boy.

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Mundo Livre com Metallica, Enter Sandman, rolou também Kings of Leon, Sex on Fire e Lola Young, Messy. Muito bom, hein, minha gente? Hoje é sexta-feira, dia 21 de agosto, e estamos de leve aqui no nosso Por Dentro do Mundo, tá rolando enquete. Eu recebi imagens do nosso ouvinte, que é tatuador, o Fabrício GD. Hoje ele orgulhosamente me mostrou uma tatuagem que ele fez num cliente em homenagem ao álbum American Idiot, do Green Day. E aí os ouvintes me contam, né, se fossem fazer uma tatuagem sobre um álbum, né, que fizesse homenagem a um álbum específico de uma banda, qual seria? E alguns também mandam tatuagens que eles já têm, né, com essas referências a alguma música ou alguma banda. A Bruna Kotovics. Diana, boa tarde. Com certeza, American Idiot do Green Day está nos meus planos. Inclusive, marcou minha adolescência e moldou meu gosto musical. Agora tá na hora de marcar na pele, né, Bruna? Muito bom. E é linda mesmo a arte. Essa, né, tatuagem que o Fabrício mandou aqui, adorei, ficou maravilhosa. A Cristina também por aqui. Um álbum específico eu não fiz, mas fiz de uma música do Blink-182, minha banda preferida. Ela tatuou, né, uma frase da música Please Take Me Home, Be Strong When Things Fall Apart. O Andrei Cecim também me mandou imagens aqui da tatuagem dele. Ele fez uma combinação da arte do Pink Floyd, The Dark Side of the Moon, com as cores do reggae. Porque apesar de ser do rock, eu também sou do reggae. Olha que legal, ficou linda também, Andrei. Glenn Coco também por aqui. Diana, boa tarde. Boa tarde a todos ouvindo a Mundo Livre. Respondendo aqui a enquete, eu sempre quis fazer uma tatuagem do álbum What You Don't See, da banda Story So Far. Além de gostar muito desse álbum, eu acho a capa muito estilosa e mandou aqui as imagens. Realmente, Glenn, daria uma boa tatuagem. O José Roberto diz que faria uma tatuagem em referência ao álbum da Legião, As Quatro Estações. E quem mais aqui comigo? Mal Mal. E aí, mundo? Saudações. Se eu fosse tatuar algo de um álbum, seria Hit Me Hard and Soft, da Billie Eilish. E também a frase And If You Go, I Wanna Go With You. And If You Die, I Wanna Die With You, da música Lonely Day, do System of a Down. O John Miglioli me mandou também imagens das suas tatuagens, homenagens ao Linkin Park e também Red Hot Chili Peppers. E Túlio Barros diz que ele também fez uma tatuagem para marcar o show do Metallica que ele foi em Curitiba em 2022. E você, hein? Tem alguma tatuagem aí relacionada a um álbum ou a alguma banda para mandar aqui pra gente? Ou gostaria de fazer uma? E qual álbum, então, inspiraria essa sua tatuagem? Essa é a nossa enquete de hoje. E depois desse break, eu trago o nosso replay. Sim, chegando o momento aí da gente curtir aquela que mais levou likes dos ouvintes através do nosso aplicativo durante esta sexta-feira. Você, já tem o seu palpite? Tá chegando aí o nosso replay, não perde.

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9: Já estamos de volta. Eu sou Diana Vieira, sua companheira por aqui até às 7 da noite com o nosso Por Dentro do Mundo. E agora está chegando a hora do Replay Mundo Livre.
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9: Hoje com Red Hot Chili Peppers, By The Way.

0: Mundo Livre com Arctic Monkeys, Fake Tales of San Francisco, Simple Minds, Don't You e Red Hot Chili Peppers no nosso replay de hoje, by the way. Agora são 6h10, a gente vai de notícia. O Instituto de Defesa de Consumidores e a organização Coding Rights pediram nessa quinta que a Agência Nacional de Proteção de Dados e Secretaria Nacional do Consumidor e o Ministério Público Federal investiguem a comercialização dos óculos inteligentes Ray-Ban Meta no Brasil. As entidades alegam que o produto pode colocar em risco a privacidade das pessoas e violar a Lei Geral de Proteção de Dados e o Código de Defesa do Consumidor. Diferente de um celular que precisa ser levantado, né, para filmar e fica muito mais evidente que uma filmagem está sendo executada, os óculos permitem que a gravação seja feita de maneira muito mais discreta. Embora o equipamento tenha um LED que indica quando a câmera está ligada, as entidades afirmam que a luz é muito pequena, pouco perceptível e mais, pode ser desativada por meio de modificações no aparelho que são amplamente divulgadas em tutoriais na internet. Para elas, um mecanismo de segurança, né, que pode ser facilmente burlado, não oferece proteção suficiente. Ouvintes por aqui, Andriele Kleina com a sua querida Júlia, pediu para eu deixar um beijão aí para ela, nossa querida ouvinte Mirim. Elas estavam, inclusive, curtindo muito o som do Metallica. E vamos também às respostas à nossa enquete de hoje. Tatuagens inspiradas em álbuns, bandas ou músicas. Aqui a Sara. Fala, mundo, eu tenho uma tatu do Green Day em homenagem ao álbum Revolution Radio e também uma do Nirvana, a capa do álbum In Utero. Que beleza, mandou as imagens aqui a Sara. Johnny de Londrina fez uma tatuagem com os melhores microfones para bandas de rock. Não é exatamente em relação a uma banda específica, mas é sobre música. O Marco, tenho tatuagem do Kings of Leon, Only by the Night, o álbum, né? Homenagem aí do Marco, ele também mandou aqui as imagens. Que tatuagens bonitas, hein, galera? O Fraqueta também mandou imagem das tatuagens dele, dos álbuns Beneath the Remains e Arise, do Sepultura. E o Leandro Cardoso vai fazer uma tatuagem amanhã cedo, hein? As referências, uma mistura das músicas Diamond in the Rough e Reach for the Sky, do Social Distortion. E você, hein? Tem o plano aí de homenagear uma banda, fazer uma tatuagem inspirada em algum álbum específico ou já fez essa tatuagem? Manda aqui pra gente, que esse é o tema da nossa enquete de hoje. Bora que tá chegando ainda som do Nirvana e Tias Fofinhas no próximo bloco.
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0: 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E aí, Blonde, Call Me. Jovens ateus, passos lentos e ainda as tias fofinhas estiveram entre nós, sowing the seeds of love. Muito bom, agora são 6h37. Excelente fim de tarde, boa sexta pra você. E temos mais um lançamento para noticiar por aqui, hein? Sexta é dia dos lançamentos, né? Black Pantera liberou Continental, o quinto álbum de estúdio, trazendo mistura de rock, rap, soul e ritmos brasileiros. Esse álbum chega com participações de Derrick Green, Sandra de Sá, Duquesa e Chico César. Você encontra mais informações e também já alguns links para ouvir faixas do álbum no site da rádio mundolivrefm.com.br. Ouvintes comigo participando da nossa enquete de hoje, que é a seguinte: se você fosse fazer uma homenagem, aí marcar na sua pele, né, um álbum, uma banda, uma música, qual seria? E se você já fez isso, pode compartilhar, pode mandar imagens também. A Michelle Schmidt: eu já quis fazer uma tatuagem com a borboleta da capa do CD Hide From The Sun, do Rasmus, no colo, abaixo do pescoço. Hoje, eu faria um anjo do CD do Angra ou a robô do CD Just Push Play, do Aerosmith. Olha aí, a galera tem muitos planos, alguns ainda não saíram do papel, mas ainda chegam lá, né? A Amanda: boa noite, mundo. Eu uni duas bandas numa única tatuagem, Pearl Jam e Legião Urbana, mandou imagens também. Daniel Alberti: Diana, eu queria poder tatuar todos os álbuns das minhas bandas favoritas, mas escolhi fazer uma que junta duas paixões, metal e cozinha. O álbum do Motorhead, March or Die, acabou virando Cook or Die. Muito bom. Galera criativa também, né? Algumas imaginativas aí que ninguém vai ter igual. Andréia: queria fazer uma tatu de girassol em homenagem a Seeds of Love, do Tears for Fears. E Valdirene: minha tatu em homenagem a uma banda é sutil, mas eu gosto muito dela. Eterno Legião Urbana. Uma tatuagem mais minimalista aí da Valdirene. A Michele Rosa também por aqui. Diana: eu não tenho, mas o meu filho fez uma faz pouco tempo e eu amei a escolha dele. Soundgarden na veia. E é claro, ela mandou imagens, apareceu junto na foto. Maravilhosa. Ela deixou ainda um beijo para Mari Bayuk por aqui. E você ainda tem tempo de me mandar uma imagem aí da sua tatuagem ou me contar a história aí da tatuagem que você pretende fazer, homenageando aí uma banda, né, uma frase de uma música que você gosta muito ou inspirada numa capa de álbum. A gente volta já com o último bloco do Por Dentro do Mundo.
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0: Mundo Livre com Earth, Wind and Fire, September e Titãs. Desordem, as últimas do nosso Por Dentro do Mundo desta sexta. E eu destaco também as últimas mensagens dos ouvintes. O tema da enquete de hoje, inspirada pelo tatuador Fabrício GD. Se você fosse fazer uma tatuagem inspirada em um álbum, em uma banda, em uma música, qual seria, hein? E quem já tem tatuagens também manda por aqui até imagens das suas. É o caso do Guilherme. Acabei de fazer uma tatuagem do Linkin Park, do Hybrid Theory, e também uma do Bring Me the Horizon. O Rafael César. Diana, tenho duas homenagens, Motorhead e AC/DC. O meu filho Henrique, de 4 anos, já quer fazer uma tatuagem do Iron Maiden. Quem mais por aqui? Puxa vida, essa pessoa não assinou a mensagem? Ah não, tá aqui, foi a Soraya. A Soraya mandou imagens também das tatuagens dela, e essas só quem sabe ler partitura e que pode identificar, né, Soraya? Ela tem 3 partes de músicas que ela adora, de bandas que amam. Então ela mandou a imagem aqui de Dog Days Are Over, da Florence, Wicked Man, do Iron, e também Bleed Me, do Metallica. Muito bacana. Galera, não vou conseguir ler todas as mensagens, infelizmente, né? Quando rola alguma enquete sobre tatuagem, bomba de mensagem por aqui, muitas tatuagens super inspiradas. E agradeço também ao Fabrício GD, que compartilhou com a gente o trabalho que ele estava fazendo hoje, que era em homenagem ao álbum American Idiot, do Green Day. Valeu, galera. Eu, Diana Vieira, vou cestar a partir de agora. Te deixo com Renan Zamilian. Por Dentro do Mundo volta na segunda às 5 da tarde. Excelente fim de semana para você. Até a próxima.
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8: Salve, ouvinte Mundo Livre, uma excelente noite de sexta-feira para você que me acompanha a partir de agora aqui nas ondas sonoras da sua rádio de atitude. Eu sou Renan Zamilian e chego para te fazer companhia até às 11 da noite. Bora de flow, 10 sons diretos sem intervalo. 10,
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0: Mundo Livre, sua atitude sonora, tá no ar a minha edição do Flow dessa sexta-feira, hoje 21 de agosto, e a gente já começou curtindo Fear of the Dark, pra dar o tom aí do nosso encontro, grande clássico do Iron Maiden. Na sequência rolou Cage the Elephant, teve Gorillaz, The Smiths, e agora pra fechar a parte 1, Elvis Presley, A Little Less Conversation, bom demais, né? E a parte 2 vindo aí trazendo o som do Coldplay, bora ouvir Paradise.
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0: Mundo Livre, sua atitude sonora, fechando a última edição do Flow dessa sexta-feira. Ouvimos Michael Jackson com Black or White. Antes, Legião Urbana, Ainda é Cedo. Teve Chuck Berry, You Never Can Tell. E o Black Keys com This Is Nowhere. Agora, 7 horas e 41 minutos, eu faço um intervalinho bem rapidinho e trago resultado pra você, trago informação, trago notícias, promoções. Então fica comigo, vamos juntos aproveitar a programação noturna dessa sexta-feira. 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

0: Mundo Livre, sua atitude sonora, com o som da Avril Lavigne, Nobody's Home, e antes, a novinha do Temper City, Self Aware. Agora 8 horas e 1 minutinho, intervalo rápido na sequência, e eu volto já já abrindo mais uma hora repleta de sons bons pra gente aproveitar a nossa sexta noite. Já já!
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0: Bem-vindo de volta ao nosso encontro dessa sexta-feira. Eu sou Renan Zamilian e sigo contigo até às 11 da noite. Bora abrir essa hora com o som do System of a Down. Aumenta o som.

0: Michael Cimbello na Mundo Livre com Maniac, antes Garbage Only Happen When It Rains e ainda Ira com Rubro Negro, agora 8 e 18.
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sábado, 22 de agosto, o Brasil inteiro está mobilizado para proteger nossas crianças e nossos adolescentes menores de 15 anos. É o dia D de vacinação. O Ministério da Saúde garante 20 imunizantes seguros, eficazes.

0: contra o HPV, um vírus que pode causar diversos tipos de câncer, especialmente o câncer do colo do útero. O meu convite é também um apelo. Leve suas crianças e seus adolescentes a uma unidade de saúde. Procure um posto do SUS mais próximo e leve a caderneta de vacinação na mão ou no celular. O Brasil tem unido forças para recuperar as coberturas vacinais do calendário infantil. Todo esse esforço do povo brasileiro já é reconhecido no mundo todo. Segundo o Unicef, o Brasil reduziu em 86% o número de crianças que não haviam recebido a vacina contra a difteria, tétano e coqueluche. E o SUS passou a oferecer mais uma grande conquista da ciência: a vacina pneumocócica 20 valente. A Pneumo 20, que só tinha na rede privada, e agora faz parte do calendário nacional de vacinação. Essa vacina protege contra 20 sorotipos da bactéria pneumococo, incluindo aqueles que mais provocam casos graves, sequelas e mortes por pneumonia, meningite e outras doenças. É assim que o Brasil cuida do seu futuro, valorizando a ciência, fortalecendo o SUS e garantindo políticas públicas que salvam vidas. Quero fazer um alerta muito especial sobre duas vacinas. Uma contra o HPV, um vírus que causa câncer, e a outra contra o sarampo. Em 10 anos de imunização contra o HPV, a prevalência dos tipos de HPV em mulheres vacinadas caiu em 81%. Isso é um marco histórico. Por isso, se você é responsável por um menino ou uma menina na faixa etária indicada, não deixe essa proteção para depois. Vacinar contra o HPV hoje é ajudar a prevenir o câncer no futuro. É uma proteção que pode durar por toda a vida. Já o sarampo é o vírus mais contagioso entre os seres humanos. Em 2024, recuperamos o certificado de país livre do sarampo. Mas os casos da doença explodiram nos Estados Unidos, no México, no Canadá. Desde então, o Brasil tem registrado casos vindos de fora do país. Por isso, toda a atenção das famílias e do SUS é necessária para impedir que o sarampo volte a circular no nosso Brasil. A vacina que protege contra o sarampo é a tríplice viral. Também previne a caxumba e a rubéola. Eu sou médico infectologista, especialista em vacinas e pai de uma criança. Por isso, quero fazer um chamado muito direto às mães, aos pais, aos avós e a todos os responsáveis. Não deixem que as notícias falsas coloquem em risco a saúde das nossas crianças. Vacina é proteção. Vacina é cuidado. Vacina salva vidas. Vacina no SUS é alívio para o bolso das famílias. Vamos mostrar mais uma vez que o Brasil sabe se unir para proteger aquilo que tem de mais importante: a vida e o futuro das nossas crianças. É vacina no braço e proteção para toda a vida. Vamos vacinar.
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Mundo Livre, sua atitude sonora, fechando esse bloco com R.E.M., What's the Frequency, Kennedy, antes Imagine Dragons com Eyes Closed e ainda Hoodoo Gurus com Come Anytime. Agora 2 minutinhos para as 9 da noite, vem chegando na sequência a Voz do Brasil e logo depois às 10 a gente se reencontra para mais uma hora repleta de atitude sonoro, fechando aí a nossa sexta-feira em alto estilo. Volto já!

0: Está no ar a Voz do Brasil. As notícias do governo federal que movimentaram o país no dia de hoje.
1: Olá, boa noite.
2: Boa noite para você que nos acompanha em todo o país.
1: Sexta-feira, 21 de agosto de 2026.
2: Vamos ao destaque do dia.
1: Dia D de vacinação.
2: Sábado é dia de levar crianças e adolescentes de até 15 anos aos postos de saúde.
1: Calendário nacional oferece 20 vacinas que protegem contra doenças como meningite, tuberculose e sarampo.
2: Agosto é mês para intensificar a imunização, como disse Éder Gatti, do Ministério da Saúde.
3: O objetivo é resgatar as pessoas que perderam a oportunidade de vacinação. Nesse momento, o Ministério da Saúde aumenta o abastecimento dos municípios e a gente estimula os municípios a também promoverem ações que intensifiquem a vacinação.
1: Mais de 3 milhões de pessoas não podem abrir conta em plataforma de aposta.
2: São beneficiários do programa, dos programas sociais ou de renegociação de dívidas. Raquel Mariano.
4: A medida tem como objetivo proteger recursos destinados à assistência social e à recuperação financeira das famílias.
1: Cidadão pode contar com atendimento presencial para acessar a conta gov.br.
2: Plataforma dá acesso a mais de 5 mil serviços públicos.
1: Vamos saber mais sobre o funcionamento da conta e níveis de segurança.
5: A conta do gov.br funciona como uma espécie de identidade. Ela é gratuita e pode ser feita por qualquer brasileiro.
2: Hoje, na apresentação da Voz do Brasil, Luciano Seixas e Mariana Jungmann.
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2: Sábado é dia D de vacinação.
1: É hora de atualizar a caderneta e levar crianças e adolescentes menores de 15 anos às unidades básicas de saúde e pontos de imunização em todo o país.
2: A campanha segue até 1º de setembro, com a oferta de 20 vacinas do calendário nacional que protegem contra doenças graves, como meningites, tuberculose e cânceres associados ao HPV.
1: O ministro da Saúde, Alexandre Padilha, fala sobre a vacinação.
6: A campanha de atualização é exatamente porque tem muitas crianças que receberam a primeira, a segunda, mas não receberam a terceira dose de